0: Nada por Mim, de Herbert Viana e Paula Toller, com Marina Lima, e O Trem Azul, de Lô Borges e Ronaldo Bastos, com Lô Borges.
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Brasis, de Jovi Joviniano, Seu Jorge, Gabriel Moura, com Elza Soares. Tribalistas, de Arnaldo Antunes, Marisa Monte e Carlinhos Brown, com o grupo Os Tribalistas. E seguimos com Flávio Triz e Selmar.

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Novo Viver, de Magno Souza e Maurílio Oliveira, com Fabiana Cosa. Antes, nós ouvimos Samba da Boa Vontade, de Noel Rosa e João de Barro, com Chico Buarque. E seguimos com o grupo O Terno.

0: Beija Eu, de Marisa Monte, Arthur Lindsay e Arnaldo Antunes, com Silva. Antes, Pra Sempre Será, de Tim Bernardes, com o grupo O Terno.
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Coroné Antônio Bento, de João do Vale e Luiz Vanderlei com Tim Maia. Quero Ir, de Raul Seixas e Sérgio Sampaio com Raul Seixas. Seguimos com Izzy Gordon.

Ouvimos Pacto com Baco, de Eugênio Dalli, com Paula Lima e Coisas da Vida, de Milton Nascimento e Fernando Brandt, com Izzy Gordon. Montagem Toninho Silva, seleção musical Inês Medalha, a apresentação Fernando Uzeda. Uma boa noite a todos. Até amanhã.

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1: Vinte e duas horas.
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2: São Paulo, 25 de janeiro de 2026. São Paulo, 472 anos. No programa de hoje, São Paulo na mira de Rita Lee. A janela indiscreta de Santa Rita de Sampa.

0: Com Os Mutantes, tivemos Caminhante Noturno, de Arnaldo Batista e Rita Lee, o álbum de 1969. Supertônica, edição número 806, SP 472 anos, com Rita Lee.
1: Ela cresceu na Vila Mariana, circulou pela Pompeia, caminhou pela cidade. Era a cara de São Paulo, Rita Lee. A mais perfeita tradução. A gente segue com uma gravação de 75. Lá vou eu, da trilha sonora da novela O Grito.

0: com Rita Lee, De Novo Aqui, Meu Bom José, de Arnaldo e Sérgio Batista, Arnolfo Lima e Rita Lee. 1972. Antes, Lá Vou Eu, de Luiz Sérgio e Rita Lee. 1975. Supertônica, Rita Lee, São Paulo.
1: Enrolada numa bandeira da cidade, Rita Lee comemorou seus 50 anos de carreira. Zampa, você me dá água na boca. Ela adaptou seus versos. Aqui e ali, em toda a obra da Rita, sempre tem uma referência direta ou não à metrópole. Ei, você! 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

0: Do LP Entradas e Bandeiras, de 1976, Lady Babel, com Rita Lee e Tutti Frutti. Antes, O Rameu, de 1980, e As Minas de Sampa, de 2003, Rita Lee e Roberto de Carvalho. Supertônica, A Mina de Sampa, Rita e a Cidade.
1: No programa de hoje, Supertônica celebra os 472 anos de São Paulo. Com Rita Lee. Bom, não dá pra gente falar da Rita sem citar sua longa parceria com Roberto de Carvalho. Aqui a gente segue com gravações de 1985. Rita e Roberto.

0: Com Rita Lee e Roberto de Carvalho, Glória F. Antes, Vítima e Vírus do Amor, do LP Rita e Roberto, de 1985. Supertônica.
1: Eu conheci a Rita Lee, acho que foi no Festival de Jazz de 80, no festival. Eu fui participar da mostra paralela do Festival de Jazz, e com isso eu tinha o crachá, eu podia andar pelos bastidores, e encontrei a Rita Lee e conversei alguma coisa com ela. E depois ela chegou e assistiu alguns shows meus, no começo, acho que a banda Sabor de Veneno. Enfim, a gente criou uma proximidade. E quando eu fui gravar o Tubarões Voadores, eu convidei ela para fazer a Dolores Descartável, que era um personagem da música Kid Supérfluo. Era Kid Supérfluo, o consumidor implacável. É uma parceria com Ricardo Porto de Almeida. E nessa parceria, o Kid Supérfluo, a partner dele, é a Dolores Descartável, né? Então a Rita faz a Dolores Descartável e ela escreveu até um diálogo. No fim vocês vão ver aí esse diálogo, ela que escreveu, né? E a gente improvisou. Muito, muito legal isso aí, esse contato, né? Ela chegava no estúdio e falava: "Eu tô sem voz." Minha voz tava. É, uma figura demais.

Venha até São Paulo. 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Tem concórdia, vila esperança, tem gente, mais gente cabe, invade. São Paulo tem muitos santos espalhados pelo estado. Tem São Judas, São Caetano, Santo André, tem São Bernardo, tem São Miguel, São Vicente, do outro lado tem São Carlos. Tem santo, que nem me lembro, São João Clímaco, Santo Amaro, e a capital São Paulo. Tem um largo de São Bento no centro e no litoral tem santos. As santas também, é claro, Santa Efigênia, Santana, Santa Cecília, tem Santa Clara.

0: Rita e Roberto, com Santa Rita de Sampa. Antes, Rita e Arrigo, em Kid Supérfluo, de Arrigo Barnabé e Ricardo Porto. E Rita e Itamar Assunção, com As Orquídeas do Brasil, Vem Até São Paulo, do Itamar. Supertônica, São Paulo, 472 anos.
1: Santa Rita de Sampa celebra os 472 anos de São Paulo. E a gente termina como começou, com Rita e os Mutantes, a fuga número 2.

Encerrando o programa, tivemos Os Mutantes com Fuga Número 2, de Arnaldo, Sérgio Batista e Rita Lee, o álbum de 1969, Supertônica.

0: Lembro quando construíram o Conjunto Nacional, das escadarias elegantes do Cine Metro, dos lampiões do Teatro Municipal, da sempre emocionante travessia do Viaduto do Chá, da vista no topo do Banco do Estado, do chiquê do Edifício Martinelli, das arcadas românticas da Faculdade do Largo de São Francisco. Lembro até do Observatório Astronômico, no lugar onde hoje fica o MASP. Lembro que a única loja de discos atualizada em São Paulo era a Hi-Fi, na Rua Augusta. Esperei horas na fila para comprar o primeiro LP dos Rolling Stones. O Planetário do Ibirapuera era o MASP semanal. E depois da sessão, uma banana split na lanchonete ao lado. Conheci a Sampa de ponta a ponta. Do Museu de Ipiranga à Galeria Metrópole. Da Augusta a Interlagos. Do Bexiga à Praça da Sé. Rita Lee em sua biografia.
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0: Está pensando em desapegar de algumas peças de roupas e não sabe o que fazer? Uma opção é vender para os chamados brechós. Em uma pesquisa rápida na internet, você vai encontrar diversas lojas de roupas usadas na sua cidade e lá poderá negociar o valor de cada peça. Mas outra opção, ainda melhor, é doar essas peças de roupas. Existem inúmeras entidades que dão apoio a pessoas em situação de rua ou que simplesmente perderam tudo em razão de alguma catástrofe. Faça uma busca na web e encontre um endereço para levar as suas roupas. Mas vale um toque. Passe adiante somente peças em boas condições de uso, em bom estado, é claro.
6: 23 horas.
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8: Programa de estágio da Rádio Cultura Brasil. Nessa semana, a seleção é de Isadora Diniz. A apresentação é minha, Sandra Vasconcelos. Vamos começar essa programação com Renato Russo e depois tem Nando Reis.

Ouvimos com Nando Reis, dele, Hoje Mesmo, e antes com Renato Russo, Mais Uma Vez, do próprio Renato Russo e Flávio Venturini. 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Agora, Barro e Chico César. Vira.

Ouvimos com Paulo Padilha, dele, Mágica. E antes com Barro e Chico César, Vira-Lata Caramelo. De Barro, Guilherme Assis e Juliana Holanda. Trupe Chá de Boldo.

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Ouvimos com Cida Moreira e Rodrigo Veloso, Babylon, de Zeca Baleiro. E abrimos o bloco com Trupe Chá de Boldo interpretando Entre o Mangue e o Mar, de Alzira E. Gente que entende de música popular brasileira está diariamente presente em nossa programação, com entrevistas, novidades e também comentários musicais. 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Caetano Veloso.

Acabamos de apresentar com Maria Gadú, O Sal da Terra, de Beto Guedes. E antes, com Caetano Veloso, dele, Domingo. Carol Biazin.

Acabamos de apresentar com Guia Mabis, O Inimigo Dorme, de Siba, e antes com Carol Biazin, Della, Los Brasileiros, Nairo e Tiê Castro, Amar e Só. 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

Acabamos de conferir com Fausto Nilo, dele e Beto Fay, O Luar de Cuba outra vez. E antes com Fagner, dele, Zé Cabaleiro e Torquato Neto, Daqui para lá, de lá para cá. Palavra cantada.

Ouvimos com Bruna Alimonda, Fundo do Poço, Della e Arquétipo Rafa. E abrimos o bloco com Palavra Cantada, interpretando Isso é Lá com Santo Antônio, de Lamartine Babo. Eu sou Sandra Vasconcelos e nessa semana sou eu quem apresenta o programa de estágio da Rádio Cultura Brasil. A seleção musical é de Isadora Diniz, os trabalhos técnicos de Antônio Silva, a supervisão de Eduardo Weber. Continue ouvindo a programação da Rádio Cultura Brasil.

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6: Meia-noite.
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1: Programa de estágio da Rádio Cultura Brasil. Nesta semana, a seleção é de Vitor Costa e a apresentação é minha, Bruno Trentin. E a gente começa essa hora com Adriana Calcanhoto.

Não Me Incomode-te, de Elson Natali e Maurício Pereira, com Maurício, e antes, Maresia, de Antônio Cícero e Paulo Machado, com Adriana Calcanhoto. Agora, João Bosco.

Ouvimos Com o Céu, dela e Fernando Almeida, Camadas. E antes, de Francisco Bosco e João Bosco, com João, Mano Kizueira. 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Cícero.

Ouvimos Rafael Costa, dele, Boas Novas, e antes Bananeira, de João Donato, com Ed Mota. Uma seleção musical equilibrada com a presença do novo e do clássico você encontra aqui, não importa o dia ou o horário. 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Agora, Gal Costa e Maria Bethânia.

Descompassado, com Edu Lobo, dele e Cacazo. E antes, Minha Mãe, de Jorge Maltner e César Lacerda, com Gal Costa e Maria Bethânia. Mariana Volker.

Ouvimos Ânima, de Marisa Monte, Carlinhos Brown e Arnaldo Antunes, com Os Tribalistas, e antes Gota a Gota, de Francisco Vervloet e Paloma Roriz, com Mariana Volker. 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A seguir, Morrer em Pernambuco.

E para fechar esta hora, ouvimos Morrer em Pernambuco, de Juliano Holanda, com ele, Marcelo Rangel e Isadora Mello. Eu sou o Bruno Trentin e nesta semana sou eu quem apresenta o programa de estágio da Rádio Cultura Brasil. Seleção musical Vitor Silva Costa. Trabalhos técnicos Antônio Silva. Supervisão Eduardo Weber. Continue ouvindo a programação da Rádio Cultura Brasil.

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4: 5 horas e 59 minutos.
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7: Olá, ouvinte, bem-vindo ao Música Regional Brasileira. Carreiro e Carreirinho abrem a programação de hoje.

Com Carreiro e Carreirinho, a composição do Carreirinho, Zé Claudino. Na sequência, vamos ouvir Cacique e Pajé.

0: Com Tião Carreiro e Pardinho, ouvimos de Tião Carreiro e Peão Carreiro, Saudosa Vida de Peão. Com Cacique e Pajé, deles, e Zé Caetano Erba, Peão Zé Ribeiro.
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0: Com Adão da Viola e Gardel, de Zé Paiossa, Tonico e Tinoco, ouvimos Velhas Cartas, com Zilo e Zalo, de Léo Canhoto, Recordação.
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0: Com Rolando Boldrin, ouvimos de Raul Torres e Celino, Promessa de Violeiro, com Sulino e Marroeiro, de Sulino e Moacir dos Santos, Promessa do Batistinha.
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Com João Moraes e Galvão, ouvimos deles e Roberto Consílio, Viola, Terra e Poeira. Antes, com Sandra Reis e Jucimara, de Antônio Teodoro, Violeiras do Brasil. Na sequência, Cascatinha e Inhana.

0: Com o Gedeão da viola dele, ouvimos Serra ao Luar, com Cascatinha e Inhana, de Carvalho, Guaraçaí.
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0: Ué, o que tem isso?
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3: Com Zé Fortuna e Pitangueiras, ouvimos do Zé Fortuna, Um Filho Só. Com Pininha e Verinha, de Nadir Corte Real, O Que Será, Será.
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0: Com Mococa e Paraíso, ouvimos de Nelson Gomes e Paraíso, Oração do Zé. Com Nestor da Viola, de Padre Zezinho, Oração pela Família.
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Ouvimos com Rodrigo Azevedo, dele Gedeão da Viola, Violeiro do Cerrado. Com Juliana Andrade Jucimara, de Luiz de Castro e Ademir, Coração da Natureza.

0: Rio Pardo interpretou de Benedito Valese e Robertinho do Acordeon, Voltas da Vida. Este programa teve seleção musical e apresentação minhas, eu sou Madeleine Alves. Os trabalhos técnicos foram do Toninho Silva e Wagner Freitas. Até a próxima.
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6: 7h01, muito bom dia para você que segue aqui na sintonia da Rádio Cultura Brasil. Nesta manhã de segunda-feira, hoje é dia 18 de maio de 2026, começando mais uma semana e mais uma edição do Música e Notícia. Eu sou a Laura Mayumi, na apresentação e na seleção musical. Conto com a redação da Gabriela Reis e o apoio de produção da Giovana Chaves. Nós vamos juntas com você até às 10 da manhã, com muita música brasileira e a atualização das principais notícias do dia aqui na capital. Vamos lá, vou abrir a programação musical de hoje com o som do Milton Nascimento, Noites do Sertão. 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

0: Inconfundível Elza Soares, junto com Kaká Machado e Zé Miguel Wisnik. Essa foi Sim, a música é do Kaká Machado com Eduardo Klimaczowska. Antes teve o grupo Vozes das Gerais com Carlos Bento, uma música de domínio público com a adaptação do Tavinho Moura. E abrindo o bloco também do Tavinho Moura, em parceria com Milton, na voz do Milton Nascimento, Noites do Sertão. 7h13.
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0: A segunda-feira será de tempo instável e chuva persistente aqui na capital. Segundo a previsão, a condição chuvosa começou ainda durante a madrugada e deve ganhar intensidade ao longo do dia, com volumes mais expressivos em diferentes regiões da capital e da Grande São Paulo. O cenário aumenta o risco para alagamentos intransitáveis, além da elevação do nível de córregos e rios. A Defesa Civil monitora áreas com histórico de enchentes e a atenção deve ser redobrada no trânsito. O dia também deve ser marcado por baixa umidade térmica. Bom, baixa umidade não, baixa amplitude térmica. A mínima prevista é de 15 graus e a máxima não deve passar dos 19. 7h14, a gente segue com música por aqui, agora com o som do Patufu.

Lulina, composição dela, essa foi Nós. Antes teve Patufu com Sorte e Azar, música de John e Ricardo Coctus. Eu sempre falo que eu acho que a Lulina e a Fernanda Takai vieram do mesmo planeta, com certeza. 7h22. Opa, cadê a trilha? Aqui. O preço do petróleo disparou nesta segunda-feira após novas declarações do presidente dos Estados Unidos, Donald Trump, sobre o conflito com o Irã. O republicano afirmou que o tempo está correndo para Teerã enquanto seguem travadas as negociações por um acordo definitivo de paz no Oriente Médio. O barril do petróleo Brent, referência internacional, subiu 1,9% e ultrapassou os 111 dólares. Já o petróleo de referência nos Estados Unidos avançou 2,3%, sendo negociado acima dos 107 dólares por barril. Além do início da guerra envolvendo o Irã, no fim de fevereiro, o barril, além não, antes do início da guerra, o barril era negociado em torno de 70 dólares. 7h23, um bom dia para você que segue aqui na sintonia da Rádio Cultura Brasil, nessa manhã fria e chuvosa aqui na capital. A gente segue com música para esquentar um pouco os corações, com o som da Gal Costa.

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0: Metá-metá com Trovoa, composição do Maurício Pereira, um dos grandes cronistas da nossa música. Antes teve Marina Machado com Quieto um Pouco, também do Maurício Pereira, em parceria com Dino Vicente, e abrindo esse bloco, música do Jorge Benjor, na voz da Gal Costa. Que pena. 7h37.
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0: Uma pesquisa Datafolha divulgada neste domingo mostra que 70% dos brasileiros avaliam que a relação entre o presidente Lula e o Congresso Nacional é marcada mais por confronto do que por colaboração. Segundo esse levantamento, apenas 20% enxergam mais cooperação entre o Palácio do Planalto e os parlamentares. Outros 2% afirmam não ver nem confronto nem colaboração, enquanto 8% não souberam responder. 7h37, um bom dia para você que segue aqui na Sintonia da Cultura Brasil. A gente vai seguir com música agora com Fit, Feliz e Triste.

Raíssa Bittar e Júlio Moraes, com Toda Vez que eu Dou um Passo, o Mundo Sai do Lugar, composição do Siba. Antes teve o feat com Feliz e Triste, de Selmar e Kleber Albuquerque. 7h44. Um terremoto de magnitude 5,2 atingiu a região sudoeste de Guangxi, na China, na madrugada desta segunda-feira, deixando ao menos 2 mortos e mais de 7 mil pessoas evacuadas na cidade de Liuzhou. Segundo a imprensa estatal chinesa, uma pessoa segue desaparecida e outras 4 foram encaminhadas ao hospital, mas nenhuma delas corre risco de morte. O tremor provocou o desabamento de 13 edifícios nas primeiras horas do dia. Equipes de resgate continuam atuando na região em busca de vítimas. As autoridades também informaram interrupções temporárias no transporte ferroviário, enquanto é feita uma inspeção na infraestrutura das linhas de trem. Agora faltam 15 minutos para as 8. Falando nesses desastres aí, né, que acontecem na vida, vamos ouvir uma música que comenta isso com o Baiana System. A vida é curta para viver depois.

Thiago França no sax e Jussara Marçal na voz. Essa foi Dor Elegante, música de Paulo Leminski e Itamar Assunção. Antes teve Marisa Monte com South American Way, música de Aloísio de Oliveira, uma versão do Aloísio de Oliveira. Teve Dona Onete, dela Jamburana, e abrindo o bloco Baiana System e Caroline com A Vida é Curta para Viver Depois, composição do Russo Passapusso. 7h59.

0: Ave, um rápido intervalo, já já a gente volta com mais música e notícia.
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0: 8h01, estamos de volta, partindo para a segunda hora do programa de hoje. Vamos até às 10 da manhã com muita música brasileira e a atualização das principais notícias do dia aqui na capital, no Brasil e no mundo. Vou abrir a programação musical dessa hora com o som do Silva, A Visita.

Letrux com Ninguém Perguntou por Você, uma parceria dela com Arthur Bragante. Antes teve Cícero, dele, Vagalumes Cegos. E abrindo o bloco Silva, dele e Lucas Silva, A Visita. 8 e 13. Dando uma olhada agora na situação do trânsito aqui na capital, a CET registra agora cerca de 548 quilômetros de lentidão nessa manhã de segunda-feira. Dois destaques aqui para a Avenida Bandeirantes, no sentido da Marginal, que tem lentidão entre os viadutos Jabaquara e Santo Amaro. Também tem lentidão na Avenida Professor Vicente Hall, desde a passagem pela Washington Luiz até a Avenida Vereador José Diniz. Lembrando que hoje, segunda-feira, o rodízio municipal de veículos está valendo. Começou às 7 da manhã, vai até às 10, depois das 5 da tarde, às 8 da noite, para carros e caminhões com as placas de finais 1 e 2. 8h14, a gente segue agora com Los Hermanos.

0: Kid Abelha, Como Eu Quero, música de Leone e Paula Toller. Antes teve Caetano Veloso, dele, o Quereres, e abrindo o bloco Los Hermanos com Samba 2 do Marcelo Camelo. 8h25.
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0: Presidente dos Estados Unidos Donald Trump afirmou que o Irã está morrendo de vontade de assinar um acordo, nas palavras dele, em entrevista divulgada nesta segunda-feira pela revista Fortune. Ao comentar os impactos econômicos da guerra, Trump disse que ainda não é possível avaliar os números antes do fim do conflito. O republicano voltou a pressionar por cortes na taxa de juros americana e comparou a postura do governo iraniano à de um rival comercial difícil nas negociações. Segundo Trump, o Irã fecha acordos e depois apresenta documentos diferentes do que havia sido combinado. Agora 8h26, seguimos com música por aqui. Vamos ouvir Bid com Azul.

Gilberto Gil dele, essa foi Índigo Blue. Antes teve Bid e Fernanda Abreu com Azul, música do Djavan, uma parte do projeto, uma das faixas do projeto Djavan, né, em que o Bid convidou vários músicos para fazer versões regueiras de música do Djavan. Agora, 8h36. As campanhas de financiamento coletivo para as eleições de 2026 já arrecadaram mais de R$ 500.000 no primeiro fim de semana de liberação das chamadas vaquinhas virtuais. A modalidade foi autorizada pelo Tribunal Superior Eleitoral na última sexta-feira. Segundo o levantamento da CNN Brasil, com dados da plataforma Quero Apoiar, o maior volume de arrecadação até o momento é do pré-candidato à presidência Renan Santos, do partido Missão. Ele soma já mais de R$ 166.000 em doações feitas por mais de 2 mil apoiadores. Na sequência, perdão. Na sequência aparecem o deputado Marcel Van Hatten, pré-candidato ao Senado pelo Novo, com cerca de R$ 134.000 arrecadados, e o deputado Gustavo Gayer, do PL, com quase 56 mil. Entre os partidos, o Missão lidera o volume de doações. A sigla, criada pelo Movimento Brasil Livre, teve o registro aprovado pelo TSE em novembro do ano passado. 8h37, um bom dia para você que segue aqui na sintonia da Rádio Cultura Brasil. A gente vai seguir agora com Caetano Veloso, muito romântico.

Esse foi Arthur Nogueira com O Último Romântico, música de Lulu Santos, Antônio Cícero e Sérgio Souza. Antes teve Caetano Veloso, dele, muito romântico. 8 horas e 44 minutos. A combinação de instabilidades de um sistema de baixa pressão atmosférica, associada a uma frente fria no litoral paulista entre este domingo e essa segunda-feira, provocou elevados volumes de chuva, principalmente na faixa litorânea do estado. Hoje a condição não muda aqui na capital, a mínima prevista é de 15 graus e a máxima não deve passar dos 19. Agora 15 para as 9, a gente ouve Lulu Santos.

0: Tulipa Ruiz e Marcelo Genesi com Dia a Dia Lado a Lado, uma parceria de composição deles. Antes teve Lulu Santos e Kézia Estácio com As Curvas da Estrada de Santos, clássico de Erasmo e Roberto Carlos. 8h58. A seleção brasileira conhece nesta segunda-feira os 26 jogadores convocados para a Copa do Mundo de 2026. O anúncio será feito às 5 da tarde pelo técnico Carlo Ancelotti em um evento realizado no Museu do Amanhã, no Rio de Janeiro. Os nomes escolhidos sairão de uma lista prévia com 55 atletas enviada pela CBF à FIFA na semana passada. A Confederação Brasileira de Futebol prepara uma cerimônia especial para a convocação, com presença de ex-jogadores, dirigentes e patrocinadores. Segundo a entidade, o evento será uma celebração da história da seleção brasileira, maior campeã das Copas do Mundo. Os jogadores convocados se apresentam na próxima quarta-feira, dia 27, na Granja Comari, em Teresópolis, onde começam a preparação para o Mundial. 8h59, a gente faz agora um rápido intervalo. Já já tem mais música e notícia aqui na Cultura Brasil. Até já.
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4: 9:02, já estamos de volta, seguindo para a terceira e última hora do Música e Notícia de hoje, dessa segunda-feira, dia 18 de maio. Vamos lá, a gente vai até às 10 da manhã com música brasileira e atualização das principais notícias do dia aqui em 77,9 FM, para você que nos ouve pela rádio FM estendida já aqui na capital. Também estamos ao vivo pelo nosso aplicativo Cultura Play para o seu celular ou tablet. Tem nosso site culturabrasil.com.br e você pode ouvir a Cultura Brasil também pela TV digital, canal 2.5, vários canais aí para seguir na sintonia com a Cultura Brasil. Vou abrir a programação musical dessa hora com o som da Roberta Sá.

0: Samuel, som do Passo Torto, composição de Kiko Dinucci e Rodrigo Campos. Antes teve Roberta Sá com Xirê, de Roque Ferreira. 9-8.
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0: A CT registra agora cerca de 437 quilômetros de lentidão nessa manhã de segunda-feira aqui na capital. Destaque aqui para a Avenida 23 de Maio, tem lentidão no sentido centro, principalmente desde o terminal Bandeira até a aproximação com a Rua do Paraíso. Também na Salim Farah Maluf tem tráfego carregado nos dois sentidos, entre a Regente Feijó e a Marginal Tietê. Lembrando que hoje, rodízio municipal de veículos está valendo até daqui a pouquinho às 10, né? Começou às 7, vai até às 10, depois das 5 da tarde às 8 da noite, para carros e caminhões com as placas de finais 1 e 2. 9-9, vou seguir agora com o som do Criolo, Esquiva da Esgrima.

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Essa foi Smalha, som do Emicida com a participação de Fernanda Montenegro e Larissa Luz. Emicida sempre faz os melhores convites, né, de participação para as músicas dele, impressionante. A composição é dele e em parceria com Renan, Saman e Nave. Antes teve Criolo, dele, Daniel Ganjamin e Marcelo Cabral, Esquiva da Esgrima. Agora 9h20. Um navio de cruzeiro atingido por um surto de hantavírus atracou nesta segunda-feira no porto de Rotterdam, na Holanda, encerrando uma viagem que colocou autoridades internacionais de saúde em alerta. O MV Hondius chegou ao país transportando 25 tripulantes e dois profissionais de saúde, depois que todos os passageiros já haviam desembarcado anteriormente nas Ilhas Canárias. Durante o surto, ao menos 11 casos foram registrados, sendo 9 confirmados. Três passageiros morreram, incluindo um casal holandês que, segundo autoridades de saúde, teria sido infectado durante uma viagem à América do Sul. As autoridades informaram que toda a tripulação entrará imediatamente em quarentena. Passageiros que deixaram o navio foram enviados para mais de 20 países, onde seguem isolados. O Ministério da Saúde da Holanda informou que o navio será totalmente descontaminado antes de voltar a operar. O Instituto Pasteur da França afirmou que o vírus identificado corresponde a variantes já conhecidas da América do Sul, sem sinais de mutações mais perigosas. 9h21, seguimos com música por aqui, agora com Lourdes da Luz e Quebrante, com participação do Rodrigo Campos e Luísa Maita.

Marina Sena, parceria dela com o Yuri Rio Branco, essa foi Tamborim. Antes teve música da Lourdes da Luz com ela e o grupo Quebrante, e participação de Rodrigo Campos e Luísa Maita. Paradisia. Agora 9h28. O Vaticano anunciou nesta segunda-feira que o Papa Leão XIV vai publicar sua primeira encíclica no próximo dia 25 de maio. O documento, chamado Magnifica Humanitas, deve abordar os impactos da inteligência artificial na vida humana, além de discutir direitos trabalhistas e críticas às guerras em andamento no mundo. Segundo o Vaticano, o texto foi assinado oficialmente pelo Pontífice na última sexta-feira e terá uma apresentação pública com a presença do próprio Papa. As encíclicas são um dos documentos mais importantes da Igreja Católica e costumam indicar as prioridades do papado. Especialistas afirmam que o texto deve reforçar preocupações sociais e morais do novo Pontífice diante dos avanços tecnológicos e dos conflitos internacionais. A publicação acontece 135 anos depois da encíclica histórica do Papa Leão XIII, que defendia direitos trabalhistas no fim do século XIX. O atual pontífice

Gal Costa, me senti agora lá nos anos 70, numa pista de dança sublime com composição do Danny Black. Antes teve a Duda Beat, Bichinho, música dela, Tomás Troia e Lucas Ferreira. Agora 9h38. Começa nesta segunda-feira a vacinação contra a gripe para toda a população acima de 6 meses de idade na cidade de São Paulo. Até então, a campanha estava restrita aos grupos prioritários, como idosos, crianças e pessoas com comorbidades. Segundo a Secretaria Municipal de Saúde, mais de 1.465.000 doses já foram aplicadas desde o início da campanha, em março. A vacinação acontece nas unidades básicas de saúde, as UBSs, de segunda a sexta-feira, das 7 da manhã às 7 da noite. Aos sábados, as doses também estarão disponíveis nas AMAs e UBSs integradas no mesmo horário. A Prefeitura informou ainda que o sistema Drive-Thru segue funcionando ao longo de maio, principalmente para idosos e pessoas com dificuldade de locomoção. A população pode consultar o posto de vacinação mais próximo por meio da plataforma Busca Saúde da Prefeitura de São Paulo. Tá aí uma boa notícia para mim, porque eu tô me recuperando de uma gripe pesada, fui derrubada e estou ansiosa para poder tomar uma vacina. Se protejam também, que não tá leve não esse vírus. 9h39, seguimos com a Bluebell.

Som do Karnak, essa foi Eu Tô Voando, música do André Abujamra. Antes teve Bluebell, dela Protesto. Agora 9h47. A Polícia Federal realiza nesta segunda-feira em Brasília uma reunião com representantes de partidos políticos para discutir o planejamento da segurança dos candidatos à presidência da República nas eleições de 2026. O encontro acontece na sede da PF e será conduzido pelo diretor de proteção à pessoa da corporação, delegado Alexander Castro de Oliveira. Segundo a Polícia Federal, o objetivo é alinhar estratégias e antecipar ações para reduzir riscos durante a campanha eleitoral. A Polícia Federal é responsável pela segurança dos presidenciáveis após a homologação oficial das candidaturas nas convenções partidárias. No convite enviado aos partidos, o delegado afirmou que a intenção é aperfeiçoar a atuação da corporação e elaborar planos específicos de proteção para cada candidato. Nove e quarenta e oito, a gente vai ouvir agora Johnny Hooker.

Erasmo Carlos com Gente Aberta, a parceria dele com Roberto Carlos. Antes teve Johnny Hooker e Liniker com Flutua, composição do Johnny Hooker. 9h56. O tempo segue instável aqui na capital, com muita nebulosidade, mas as condições de chuva diminuem nos próximos dias. Amanhã, terça-feira, muita nebulosidade, chuvas fracas, que devem se alternar com períodos de melhoria no decorrer do dia. Mesmo assim, o céu permanece com muitas nuvens, o que impede a elevação significativa das temperaturas. Os termômetros variam entre mínimas de 15 e máximas que não devem superar os 18 graus, com índices de umidade acima dos 70%. 9h56, vou encerrar o Música e Notícia de hoje com Secos e Molhados, Sangue Latino.

0: Sangue Latino com Secos e Molhados, música de João Ricardo e Paulinho Mendonça, encerrando o Música e Notícia de hoje. Agora 9h59, muito obrigada pela sua companhia nessa manhã de segunda-feira. Eu sou a Laura Mayumi na apresentação, a redação é da Gabriela Reis e o apoio de produção da Giovana Chaves. A gente volta amanhã a partir das 7 da manhã e você segue agora na companhia da Fabiana Ferraz com o Galeria de hoje. Um beijo, boa segunda, boa semana e até amanhã.
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6: Está pensando em desapegar de algumas peças de roupas e não sabe o que fazer? Uma opção é vender para os chamados brechós. Em uma pesquisa rápida na internet, você vai encontrar diversas lojas de roupas usadas na sua cidade e lá poderá negociar o valor de cada peça. Mas outra opção, ainda melhor, é doar essas peças de roupas. Existem inúmeras entidades que dão apoio a pessoas em situação de rua ou que simplesmente perderam tudo em razão de alguma catástrofe. Faça uma busca na web e encontre um endereço para levar as suas roupas. Mas vale um toque. Passe adiante somente peças em boas condições de uso, em bom estado, é claro.
7: 10 horas, 3 minutos.
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Agora são 10 horas 3 minutos. Boa segunda-feira para você. Hoje, dia 18 de maio de 2026. Seja muito bem-vinda, seja muito bem-vindo. Essa é a Rádio Cultura Brasil, esse é o Galeria. A gente inicia nossa semana musical aqui no Galeria. Aquela mistura boa de todos os dias da música do agora com a música do passado. Eu também dou uma geral na agenda cultural da cidade e nos principais lançamentos da cena musical. Eu vou abrir essa hora com a Céu. A gente vai relembrar uma composição dela e um feat que ela fez maravilhoso com Luiz Melodia, o registro do álbum Vagarosa de 2009. Então, começando com Céu e Melodia, Vira-Lata.

0: Luiz Melodia com Fadas dele. E antes eu abri com o Céu e Luiz Melodia, esse feat lindíssimo, o registro do Vagarosa da Céu de 2009, né? O segundo álbum da Céu. A gente ouviu Vira-Lata, uma composição dela. São 10 horas 14 minutos.
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0: O Complexo Cultural Funarte recebe hoje, a partir das 5 da tarde, o debate O Haiti Ontem e Hoje. A atividade integra a quinta-feira Imigração em Cena, em alusão ao Dia da Bandeira do País, celebrado nesta segunda. E também hoje o Cine Sesc exibe o documentário Aqui Não Entra Luz, às 6 da tarde, sobre os rastros da escravidão na arquitetura brasileira. Em seguida, às 8 da noite, a vez do longa Fanon, sobre a atuação de Frantz Fanon como psiquiatra e revolucionário na Argélia. Já amanhã, à 1 da tarde, a Caixa Cultural realiza uma ação do programa educativo Gente Arteira. No encontro gratuito, em formato de exposição, educadores debatem o papel dos mediadores nos museus. E para quem busca um show neste início de semana, o projeto Versáculos une os artistas André Abujamra e Chicão, amanhã no palco do Centro da Terra. Com início às 8 da noite, o show mescla elementos ancestrais e contemporâneos. Ingressos na plataforma Simpla. E agora eu sigo com a Ju Estraçacapa, que faz parte, né, fazia parte da banda Francisco Elombre, a voz feminina da banda Francisco Elombre. Eles se separaram, né, fizeram um hiato, a gente não sabe se retornam, provavelmente sim. Mas enquanto isso, cada um segue aí com seus projetos paralelos. E a Ju Estraçacapa, que é a autora do hino feminino Triste Louco ou Má, fez uma releitura da própria música de sua autoria. E chamou Ellen Oléria e a Sucena para participarem. Ela fez uma releitura mais rock and roll deste hino. Vamos ouvir então Ju Estraçacapa com Triste, Louca ou Má, single deste ano. Música.

Gal Costa, ouvimos Divino Maravilhoso, um clássico de Caetano e Gilberto Gil. A gente ouviu o registro do último show da Gal, que aconteceu no Koala Festival. E antes, o Estraça Capa com um single deste ano, uma releitura da própria música, que já é um clássico, é um hino feminino, Triste Louco ou Má. E nesta versão a gente ouviu com as participações de Ellen Oléria e Açucena. Uma composição da Juliana e da banda Francisco Elombre. Agora são 10 horas e 24 minutos. Mais novidades aqui. A gente segue com Alice Caymmi, do novíssimo Caymmi, dedicado ao repertório do avô, Dorival Caymmi. A gente vai ouvir Eu Não Tenho Onde Morar.

A gente ouviu a banda O Boto, Já Eu, Um Pouco de Sol. E antes eu toquei Alice Caymmi, do álbum Caymmi Novinho, né? Que a Alice lançou esse ano, dedicado ao repertório do

mosquito que habita copas de árvores para pensar as relações entre humanidade e outras formas de existência. Vivian Kakuri tem obras da Pinacoteca de São Paulo, no MAM, do Rio, e em coleções em Miami e também na Alemanha. A artista desenvolveu o atual projeto ao longo de 4 anos em colaboração com cientistas da Fiocruz. Vivian Kakuri, Pele Azul, fica em cartaz até 3 de agosto, no espaço anexo do Centro Cultural Banco do Brasil, na rua Álvares Penteado, 112. Os ingressos são gratuitos e estão disponíveis no site bb.com.br/cultura. Agora a gente vai relembrar Tulipa Ruiz com João Donato, Gravidade Zero.

A gente ouviu o Jardes Macalé com Coração Bifurcado, uma parceria dele com Kiko Dinucci, né, do álbum que leva o nome dessa música. A gente ouviu a faixa título. E antes eu toquei, foi o último álbum de estúdio do Macalé. E antes eu toquei a Tulipa com João Donato, Gravidade Zero, composição deles. 10 horas 39 minutos agora. O SESC 24 de maio será palco de uma curta temporada do espetáculo Meninos, do Grupo 2, a partir desta quinta-feira, 20 de maio. Dirigida por Lucas Maior e Marcos Gomes, com dramaturgia assinada por eles e Rafael Cristiano, a peça retrata relações masculinas contemporâneas a partir do contexto familiar. O texto, dividido em três partes, aborda questões como a formação da identidade, ao traçar caminhos sobre vínculos entre pais e filhos, tios e sobrinhos e irmãos. Trata-se de um diálogo livre com a leitura de texto Sendo Menino, da americana Bell Hooks. A montagem integra o projeto Cena Jovem da Unidade 24 de Maio do SESC, que busca aproximar o público adolescente do teatro. As apresentações vão até 30 de maio, de quarta a sábado, sempre às 18h, no SESC 24 de Maio, próximo à Estação República do Metrô. Agora tem Martinália e uma releitura do clássico Fugaz, de Marina Lima e Antônio Cícero.

0: Eu tenho o dom da vida. Nós temos o dom da vida, tá bom? Beijo.
1: Elza Soares, uma parceria dela com Dona Ivone Lara e Pedro Loureiro, a gente ouviu no Compasso da Vida, do álbum póstumo da Elza, intitulado No Tempo da Intolerância, né? Foi lançado um ano depois da morte dela. E eu toquei antes a Martinália, de Marina Lima e Antônio Cícero, uma releitura de Fugaz. Eu vou tocar agora a Marina com uma do Ópera Grunk. A gente vai ouvir Samba pra Diversidade.
2: Esse samba vai pra Bad System,

Seu Jorge e Marisa Monte, do álbum novo do Seu Jorge, The Other Side, é o nome, a gente ouviu Quando Chego. Composição de Seu Jorge, Marisa Monte e Arnaldo Antunes. E antes eu toquei a Marina Lima com o Samba para a Diversidade, do novo Ópera Grunk da Marina, lançado este ano. Agora são 10 horas e 56 minutos. Show! O grupo Trovadores do Miocárdio, formado por atletas e performers, celebra os 60 anos do primeiro encontro entre John Lennon e Yoko Ono com um show no Bona Casa de Música, às 8 da noite amanhã. O grupo conduz o público por uma experiência cênica que reúne canções e leitura performática. Canções emblemáticas como All My Love, Love, Mother e fragmentos dos livros de Yoko Ono compõem o percurso. Os ingressos estão disponíveis na plataforma Eventim e também na bilheteria física do Bona. A Orquestra Mundana Refuge apresenta o show do álbum Todo Lugar é Aqui, amanhã, às 9h30 da noite, na Casa de Francisca. O projeto é formado por músicos brasileiros, imigrantes e refugiados de diversas partes do mundo, encabeçado também pelo maestro Carlinhos Antunes. O repertório passa pelo samba, xot, flamenco, tarantela, maxum, música andina e outros ritmos. Os ingressos estão disponíveis na plataforma Simpla. Então vamos com a Orquestra Mundana Refuge e o clássico As Caravanas, de Chico Buarque.

0: Orquestra Mundana Refúgio, a gente ouviu As Caravanas, de Chico Buarque. E antes eu toquei Seu Jorge Marisa Monte, Quando Chego. Agora é 11 horas 4 minutos, eu vou para o intervalo e já retorno com a segunda hora do Galeria, rapidinho.
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0: A bancada do PL na Câmara dos Deputados se reúne amanhã com o senador e pré-candidato à presidência, Flávio Bolsonaro. Esse será o primeiro encontro com os parlamentares depois do vazamento de mensagens e áudio em que ele pede dinheiro ao dono do Banco Master, Daniel Vorcaro. A reunião começa em instantes, já começou às 11 da manhã. O objetivo é ouvir as justificativas de Bolsonaro sobre o caso e traçar estratégias para tentar contornar a crise na pré-campanha. Aliás, a reunião vai acontecer amanhã, não hoje. Na semana passada, o senador confirmou aos aliados que segue como pré-candidato à presidência com as bênçãos do pai, o ex-presidente Jair Bolsonaro, que o aconselhou a aguentar firme. Mais informações ao longo do dia e às 6 da tarde, no De Volta Pra Casa.

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3: 11 horas e 6 minutos.
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6: Agora, 11 horas e 5 minutos, um bom dia, boa segunda-feira. Esse é o Galeria da Rádio Cultura Brasil e eu já sigo com a segunda hora do programa e abro com Júnior Barreto e a belíssima Atami.

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A gente ouviu Saulo Duarte com a unidade do álbum Quente de 2014, a gente relembrou Dos Olhos em Diante. E antes o Júnior Barreto com a belíssima Atami, música que também foi gravada por Alaíde Costa e concorreu ao Grammy Latino em 2024. São 11 horas 14 minutos. Sigo com o Rita Lee por aqui, corista de rock.

0: Júlia Mestre, música que ela fez em homenagem a Rita Lee, Sou Fera, do álbum Maravilhosamente Bem, composição da Júlia. E antes a Rita Lee com Tutti Frutti, da Rita, Luiz Carlini e Luiz Sérgio, a gente ouve o Corista de Rock. São 11 horas, 22 minutos. O clássico Blade Runner, o Caçador de Androides, de Ridley Scott, será exibido com trilha sonora ao vivo nesta quarta-feira no Cine Teatro Santos Dumont. O evento é uma parceria do Sesc São Caetano com a Secretaria de Cultura do município. Lançado em 82, a ficção futurista acompanha a perseguição de um caçador por seres androides chamados também de replicantes. O longa levanta questões atuais sobre a humanidade, tecnologia e ética. No palco, a sonorização do longa fica a cargo do duo Caranguejo Escorpião, formado pelos músicos Cauê Bravin e Daniele Dantas. Eles mesclam sintetizadores, bateria eletrônica e instrumentos orgânicos. A sessão começa às 7h30 da noite, na Avenida Goiás, número 111, em São Caetano do Sul. A entrada é gratuita, com retirada de senhas meia hora antes do início, no mesmo endereço. Agora vamos de clássico. A gente vai com Elis Regina e a Adoniran Barbosa. Tira o Álvaro.
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Nelson Cavaquinho e o clássico Juízo Final, dele Elcio Soares. E antes, outro clássico, Adonirã Barbosa com Elis Regina, Tiro ao Álvaro, de Adonirã e Oswaldo Molles. Agora, 11 horas e 29 minutos. Estão abertas as inscrições para a sétima edição da Mostra de Teatro de Heliópolis, voltada à seleção de montagens de artistas, grupos e coletivos de regiões periféricas do estado de São Paulo. O festival está previsto para acontecer de 15 a 22 de agosto, com apresentações em espaços públicos e na sede da Companhia de Teatro Heliópolis. Os trabalhos selecionados apresentarão suas montagens e receberão cachês que variam de 10 a 15 mil reais. Durante 9 dias, a programação da mostra também prevê rodas de conversa, uma feira literária com autores e atividades de vivência artística. A curadoria é do professor e crítico Alexandre Matti. Os interessados devem preencher um formulário disponível no Instagram, nos perfis @mostraheliopolis e @companhia-de-teatro-heliopolis. Na verdade, @cia-de-teatro-heliopolis até o dia 12 de junho. Então, eu vou repetir os perfis: @mostraheliopolis e @cia-de-teatro-heliopolis. A íntegra do regulamento pode ser encontrada nos mesmos canais. Agora eu sigo com Chico César, uma parceria dele com Luiz Carlini. A guitarra tá aqui, do Carlini. O amor é um ato revolucionário.

Chico César, ouvimos O Amor é um Ato Revolucionário, participação do Carlini, aliás, uma parceria deles. 11 horas 38 minutos, eu vou atender um pedido aqui que chegou pelo zap, no 11973737229, esse é o nosso zap, para você interagir aqui com a gente, fica à vontade, pode fazer uma sugestão musical, 11973737229. Eu vou tocar uma sugestão que chegou do Binotti, que tem a ver a gente tocar agora. Ele falou que hoje é aniversário dele e ele gostaria de ouvir o Ira, Envelheço na Cidade. Ele faz 45 anos, então feliz novo ciclo para você e a gente celebra com o Ira, Envelheço na Cidade.

A gente ouviu essa que foi um pedido do Binotti. Ele faz aniversário hoje, 45 anos. Falou que escuta a gente na TV, no canal 2.5, na TV aberta. E ele está trabalhando de balconista num comércio da Penha, na Zona Leste. Parabéns para você, então, Binotti. Agora eu vou tocar um outro pedido que chegou aqui, que é do... o Gil. Gil mandou um pedido aqui para a gente, que é essa aqui que a gente já está ouvindo ao fundo, que é o Belchior, com comentário a respeito de John. Ele falou assim, ó, toca Belchior, aquela saia do meu caminho. Comentário a respeito de John pro Gil.

A gente ouviu Belchior, comentário a respeito de John, uma parceria dele com José Luiz Pena, foi um pedido do nosso ouvinte, o Gil, que mandou um zap aqui pra gente. E antes eu toquei o Ira, Envelheço na Cidade, de Edgar Scandurra, que também foi um pedido do nosso ouvinte, que faz aniversário hoje. Hoje ele envelhece na cidade, o Binote. 11h47, sigo com novidade, a gente vai ouvir o Ítalo Alagoano, que lançou recentemente o quarto álbum, intitulado Catatal, um álbum bem interessante, muito bom, e tem uma parceria dele com o Zé Ibarra neste trabalho. Eu já mostrei duas músicas deste álbum, desde que a gente fez o lançamento aqui no Galeria, e agora eu vou mostrar mais uma, que é uma parceria dele com o Zé Ibarra, Última Roupa, e eles fazem um feat nesta faixa. Vamos ouvir então Ítalo, Zé Ibarra, Última Roupa.

Um classicão do Caetano, Trilhos Urbanos, e antes Ítalo com Zé e Barra, uma parceria deles, registro do álbum Catatal, do Ítalo, lançado na semana passada. A gente ouviu Última Roupa. Agora, 11h53, tem Josiara, Eu Gosto Assim, de Anelisa Assunção.

0: Josiara, de Annelise Assunção, a gente ouviu Eu Gosto Assim, registro do Avia, da Josiara, de 2025. Deixa eu dar um alô aqui para a Dai, que mandou uma mensagem bacana aqui para a gente. A Dai é ouvinte, ela falou o seguinte, eu sou... É Dai mesmo? Não, é Nai, perdão, Nai Dias. Ela falou o seguinte, estou aqui ouvindo Ira, em Itapecerica da Serra, em São Paulo. Uma baiana que faz dia... Do lixo ao luxo, acho que é isso. Estou ouvindo a TV Cultura e criando ideias sustentáveis com a inspiração das músicas da Rádio Cultura. Um beijo para você, então. Não é a Dai, é a Nai. Um beijo para a Nai, que mandou mensagem aqui pelo nosso zap no 11 97373 7229. Estão chegando sugestões musicais aqui. Fica à vontade para interagir. Mande sua mensagem aqui também. Me conte quem é você. Por onde você está escutando a gente, aonde você está escutando a Rádio Cultura Brasil. 11 97373 7229. Eu vou para o intervalo e já retorno com a terceira e última hora do Galeria. Ainda tem muita coisa legal para rolar. Fica aqui.
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0: A bancada do PL na Câmara dos Deputados se reúne amanhã com o senador e pré-candidato à presidência, Flávio Bolsonaro. Será o primeiro encontro com os parlamentares depois do vazamento de mensagens e áudio em que ele pede dinheiro ao dono do banco do Master, Daniel Vorcaro. A reunião começa às 11 da manhã, amanhã. O objetivo é ouvir as justificativas de Bolsonaro sobre o caso e traçar estratégias para tentar contornar a crise na pré-campanha. E começa hoje também a vacinação contra a influenza para toda a população acima de 6 meses de idade na capital paulista. Segundo a Secretaria Municipal da Saúde, desde o início da campanha de vacinação contra a gripe, em 28 de março, foram aplicadas quase 1,5 milhão de doses do imunizante nos grupos prioritários. A vacinação será realizada nas unidades básicas de saúde da cidade, de segunda a sexta, das 7 da manhã às 7 da noite. Aos sábados, as doses também estarão disponíveis nas AMAs, UBSs integradas no mesmo horário. A Prefeitura informou ainda que a vacinação em sistema drive-thru continuará disponível durante o mês de maio, principalmente para idosos e pessoas com dificuldade de locomoção. E os pagamentos do Bolsa Família referentes ao mês de maio começam a ser feitos hoje para 19 milhões de famílias. O calendário segue o final do número de identificação social dos beneficiários e vai até o dia 29, conforme o cronograma da Caixa Econômica Federal e do Ministério do Desenvolvimento e Assistência Social, Família e Combate à Fome. Os depósitos são feitos em dias úteis e liberados de forma escalonada. E também é possível sacar o benefício em lotéricas, caixas eletrônicos, correspondentes Caixa Aqui e unidades da Caixa. 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
5: Meio-dia e um minuto.
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9: Agora, meio de um, já é boa tarde. Seja muito bem-vindo, seja muito bem-vinda. Esse é o Galeria da Rádio Cultura Brasil, que você sintoniza em 77,9 na FM Estendida. Também nos ouve no aplicativo Cultura Play, além da TV aberta no canal digital, no número 2.5. Eu sigo com a terceira e última hora do Galeria, tem muita coisa legal para rolar. E eu vou abrir com Lued Luna, junto com Alaide Costa e Cato Xange, do álbum Antes que a Terra Acabe. A gente vai ouvir Bonita, um clássico de Tom Jobim.

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0: A gente ouviu João Gilberto com o clássico Wave, de Tom Jobim, e antes toquei Lué de Luna com Alaíde Costa e Cato Change. A gente ouviu Bonita, de Tom Jobim, abrindo essa última hora do Galeria, o registro do álbum Antes que a Terra Acabe, da Lued. Meio dia 11, lançamento por aqui.
1: Lançamento!
0: Eu já mostrei o primeiro single, o Agudo Grave. Na última sexta-feira, o álbum saiu na íntegra. 45 anos de trajetória.

tempo. Uma das vozes icônicas, né, marcantes da nossa música. Zélia Duncan, uma inquietude artística que nunca cessa. E ela está de volta. Ela acaba de lançar o álbum Agudo Grave, o 21º de sua trajetória. O projeto é uma imersão existencialista com canções que a própria Zélia define como radicalmente humanas. Na sonoridade, a produção refinada de Maria Beraldo, e ousada também, e a engenharia de som de Tobran de Leone. E o time de colaboradores é fortíssimo. O disco traz parcerias e participações de nomes como Lenine, Naozete, Pedro Luiz. Agudo Grave, de Zélia Duncan. A gente ouve a música Calmo, que é uma parceria dela com Zé Cabaleiro.

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1: Zé Cabaleiro, com música de Letícia Novaes, Ninguém Perguntou Por Você. E antes, Zélia Duncan, uma parceria dela com o Zeca, Calmo é o nome do novíssimo agudo grave da Zélia. Agora, 12:18. A baterista Alana Ananias, junto com Lelo Bezerra na guitarra e DJ Mia B, apresenta o projeto Mente Engatilhada no Sesc Consolação, nesta terça, às 19h. O show explora texturas e dinâmicas que transcendem as bases tradicionais do hip-hop. No evento gratuito do Instrumental Sesc Brasil, eles contam com as participações especiais do trio Metametá e do trompetista Guisado. Os ingressos estão disponíveis para retirada amanhã, a partir do meio-dia, no site do Sesc, às 14h, também nas bilheterias físicas das unidades. E agora eu sigo com o Leone, que esteve comigo na última quinta-feira, aqui no Galeria. Ele que se apresentou esse final de semana na Casa Natura. A gente vai ouvir Os Outros, um clássico do Leone.

0: A gente fez uma dobradinha aí de hits do Leone, a gente Conque de Abelha, Pintura Íntima, de Leone e Paula Toller, e antes ouvimos Os Outros, de Leone. Agora, meio-dia e 27, eu sigo com a Anitta por aqui, vamos ouvir Desgraça, a música que abre o álbum Equilíbrio dela.
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0: Baiana System, a gente ouviu Porta-Retrato da Família Brasileira, composição da banda. Eu toquei antes Anitta com Desgraça do Equilibrium da Anitta. Agora, meio-dia e 35, tem Criolo.
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Seu Jorge com Bid, a gente relembrou, e depois deles, e toquei também o Criolo, Subir os Dois Tiozinhos do Criolo. Meio-dia e 43, tem Tim Bernardes por aqui, a gente vai ouvir Praga.

A gente ouviu Maria Bethânia com Prudência, música de Tim Bernardes. E antes o Tim com Praga, parceria do Tim com Erasmo Carlos. Agora, meio-dia e 51, a gente vai caminhando para o final dessa edição do Galeria desta segunda-feira, em que a gente inicia a nossa semana musical por aqui. Eu vou com mais um clássico. Vamos com Secos e Molhados, Amor.

0: Fit, Postal de Amor, de Fagner Fausto Nilo e Ricardo Bezerra, Arranjo do Pupilo. E antes, Secos e Molhados com Amor, de João Ricardo e João Apolinário. Encerrando essa edição de segunda-feira, 18 de maio, do Galeria, quando a gente inicia a nossa semana musical por aqui. Agradeço a sua companhia, a sua sintonia. Muita gente mandou mensagem aqui para mim, pelo Zap, no 11973737229. Um beijo para você também, que enviou sua mensagem, que participou, que curtiu o programa. Bom, eu volto amanhã. Na sequência, você fica com a Teca Lima, no comando da programação da Rádio Cultura Brasil. E o Galeria conta com o apoio de produção da Sandra Vasconcelos, da Marina Bertazzoni e da Giovana Chaves. Um beijo para você, bom começo de semana e até amanhã.
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1: Meio-dia e 59 minutos.
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4: Olá, ouvintes da Rádio Cultura Brasil. A partir de agora, eu, Teca Lima, na apresentação e também na seleção musical. E hoje eu vou abrir com uma faixa do EP que reuniu os irmãos Ná e Marco Ozzetti nas parcerias do Marco com Simone Bacelar. Vamos ouvir Lugar Algum.

Itamar Assunção, dele mesmo Leonor, antes com o Maurício Pereira, dele do André Bujanra, em Barueri, e com o Naozete, de Marco Ozete e Simone Bacelar, Lugar Algum. Na sequência, Malu Magalhães e Preta Gil.

Céu, do Jorge Benjor, Rosa Menina Rosa, e antes com Maluma Magalhães e Preta Gil, da Malu, Deixa Menina. E seguimos com o cantor e compositor carioca Pedro Mizutani.

Com Gilsons e a Mariana Volker, ouvimos de Francisco José Gil e Mariana Volker, Devagarinho, e com o Pedro Mizutani, dele mesmo, Amadurecer.

Ouvimos com João Gilberto de Jânio de Almeida, Eu Sambo Mesmo. Gilberto Gil cantou Doralice, de Dorival Caymmi e Antônio Almeida. E com Paulinho da Viola nós ouvimos de sua autoria Para Ver as Meninas. Agora, Elis Regina num balanço de Natan Marques e Ana Terra. Sai dessa.

Com o fino coletivo, nós ouvimos de Moraes Moreira, Galvão e Paulinho Boca de Cantor, Swing de Campo Grande. Antes, com o Astrud Gilberto, do Jorge Benjor, Take It Easy, My Brother Charles. E ouvimos também Elis Regina com Sai Dessa, que é de Natan Marques e Ana Terra. Abrindo o próximo bloco, Caetano Veloso encontra o som do reggae em Londres em 1972.

Paralamas do Sucesso do Herbert Viana, Se Você Me Quer. E antes com Caetano Veloso, dele mesmo, 9 out of 10. Para fechar, Luiz Melodia.

0: Luiz Melodia, de sua autoria, Congênito. Eu fico por aqui e volto amanhã nesse mesmo horário. Obrigada pela sua sintonia, um beijo e até lá.
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1: Agora são 14h em ponto, 19 graus em São Paulo, tarde friazinha de segunda-feira, hoje dia 18 de maio de 2026. Olá, muito boa tarde para você ligado aqui na nossa Rádio Cultura Brasil. Ótima segunda-feira, excelente semana pela frente. Bem-vindos. Começando o nosso Estúdio 77, ao vivo em FM 77,9, AM 1200. Estamos também lá na TV aberta digital, no canal 2.5, no site culturabrasil.com.br, ainda pelo nosso aplicativo Cultura Play. Eu sou Alexandre Ingrevalo, por aqui no Estúdio 77, de segunda a sexta-feira, das 2 às 5 da tarde. Você acompanha boa música brasileira, quadros especiais, informação, dicas culturais e também as participações dos nossos ouvintes. Com pedidos musicais, na seleção do ouvinte, nessa primeira hora, até as 3 da tarde, você participa pelo WhatsApp, pede a música que você quer ouvir e acompanha aqui com a gente. Toda segunda é dia também da gente lançar uma nova setlist que você colabora com sugestões musicais ao longo da semana e acompanha na sexta-feira. Mas eu vou explicar tudo direitinho aqui ao longo do programa de hoje. Nosso WhatsApp é o 11, São Paulo, 973737229. Então participe e fique com a gente. E eu vou abrir o Estúdio 77 desta segunda-feira, dia 18 de maio, com Miúcha, Tom Jobim e Chico Buarque juntos.

Elis Regina, a música de Belchior, Velha Roupa Colorida, antes aqui no Estúdio 77, nesse bloco musical de abertura do Estúdio 77 de hoje. Eu trouxe Milton Nascimento e Beto Guedes juntos, parceria do Milton com o Ronaldo Bastos, Nada Será Como Antes. E abri o programa com outro encontro aqui, o de Miúcha, Tom Jobim e Chico Buarque em Vai Levando, parceria do Chico Buarque com Caetano Veloso. 2h13 da tarde agora. Hoje aqui no Estúdio 77 vou trazer algumas novidades musicais, porque tem single de Chico Buarque com um artista internacional, tem disco novo de Zélia Duncan também. Hoje é dia de Teletema, vou destacar aqui músicas que embalaram obras de um dos maiores dramaturgos desse país, Dias Gomes. Hoje também Dois Tempos com a cantora Maria Rita e Seleção do Ouvinte, né? A gente já tá praticamente fechado aqui com os pedidos musicais, eu já vou começar atendendo. Hoje é dia de lançar também Nova Setlist, né, que é a nossa playlist temática das sextas-feiras. Vai ter tudo a ver hoje com o assunto do dia, da semana e dos próximos tempos, que é futebol, exatamente. Já já eu falo como é que você faz para participar. E já vou começar com a seleção do ouvinte. Muitas participações chegando pelo nosso WhatsApp aqui da Rádio Cultura, que é o 11 São Paulo 973737229, de segunda a sexta, das 2 às 3 da tarde, espaço aberto aqui para a gente apresentar a seleção do ouvinte aqui no Estúdio 77. Eu já vou começar atendendo o Manuel, depois o Jota e também, nesse bloco de abertura, a Neuza Ramos. Vamos lá.

Seleção do ouvinte aqui no nosso Estúdio 77 pela Rádio Cultura Brasil. Participações que chegam pelo nosso WhatsApp em 11 São Paulo 973737229. Essa quem pediu foi a Neuza Ramos, Adriana Calcanhoto, música do Caetano Veloso, Alexandre. Antes da Neuza, eu atendi o Jota, Elisete Cardoso e Jacó do Bandolim juntos em Barracão, música de Luiz Antônio e Odemar Magalhães. E abri aqui a seleção do ouvinte de hoje atendendo Manuel, Chico Buarque, né? Música do Chico, sobre versos de João Cabral de Melo Neto, Funeral de um Lavrador. 14h30, eu volto já já aqui com a seleção do ouvinte. Bom, estamos já na máxima prevista para hoje, máxima com cara de mínima, né? Porque os últimos dias têm sido mais friozinhos, estamos com 19 graus por aqui na Água Branca, uma tarde nublada, cinzenta, né? Bem a cara de São Paulo de antigamente, né? Os tempos vão mudando, mas agora é bem a São Paulo da garoa. Então, uma tarde cinzenta, fria, 19 graus, que é a máxima prevista para hoje, segundo o CGE, o Centro de Gerenciamento de Emergências da Prefeitura, que conta exatamente isso. O céu permanece com muita nebulosidade nas próximas horas. Há previsão de chuva para hoje que pode oscilar entre fraca e moderada intensidade no decorrer da tarde. A tendência para os próximos dias, o tempo segue instável com muita nebulosidade, mas as condições de chuva devem diminuir nos próximos dias, é o que conta aqui o CGE. Amanhã o dia segue com nebulosidade e chuva fraca que deve alternar com períodos de melhoria no decorrer do dia. Mesmo assim, a terça-feira vai permanecer com o céu com muitas nuvens, o que impede a elevação significativa das temperaturas. Amanhã, mínima de 15, a máxima não deve superar os 18 graus, hein? Bom, hoje os ouvintes estão aqui ligados a Chico Buarque. Aliás, Chico Buarque, ainda hoje aqui no Estúdio 77, teremos também novidades musicais de Chico Buarque. Ele que gravou uma música novinha com o artista Silvio Rodrigues. Você vai conhecer com a gente aqui hoje no Estúdio 77, entre outras novidades musicais. E a gente vai ter mais Chico Buarque agora, tem um dose dupla, porque tem Chico Buarque com Construção, quem pediu foi Airacy Canteiro. Depois teremos o Chico com Milton Nascimento em Cálice, quem pediu foi o Alexandre D'Argélio. E eu ainda atendo, nesse bloco aqui da seleção do ouvinte, o nosso Valmir também. Bora lá!

Seleção do ouvinte aqui no Estúdio 77 pela Rádio Cultura Brasil. Ouvimos Elis Regina de Baden-Powell e Vinícius de Moraes, Canto de Ossanha. Essa quem pediu foi o Valmir. Antes nós tivemos um dose dupla aqui de Chico Buarque na Seleção do Ouvinte. Eu atendi o Alexandre D'Argélio, Chico Buarque e Milton Nascimento, juntos em Cálice, né, clássico do Chico e do Gilberto Gil. E antes do Alexandre eu atendi a Iraci Canteiro, Chico Buarque MPB4, música também do Chico Construção. 2h47 da tarde agora. Começou a chover aqui na Água Branca, pelo menos agora deu uma apertada na chuva nessa tarde de segunda-feira. 2h47, vou caminhar para o bloco final da Seleção do Ouvinte de hoje. Mais participações que chegam pelo nosso WhatsApp em 11 São Paulo 973737229. Vou atender o Luiz Tadeu Santos e depois o Adriano Santos. Vamos lá.

0: Fechando a seleção do ouvinte de hoje aqui no Estúdio 77, pedido do Adriano Santos, Mombojó, tema dos integrantes do Mombojó, Praia da Solidão. E antes do Adriano, eu atendi o Luiz Tadeu Santos. Ouvimos a Juliana Linhares em Bombinha, de Carlos Alberto Poçada. Fechando a seleção do ouvinte de hoje, amanhã tem mais. A partir das 14h, você participa com a gente pelo nosso WhatsApp em 11 São Paulo 973737229. Agradeço demais a todos pela participação com a gente aqui nessa tarde de segunda-feira. 2h55, vamos aqui seguir atualizando as notícias e o Estúdio 77 continua com você pela Rádio Cultura Brasil até às 15h. Temos novidades musicais, dois tempos, teletema. Fique conosco. 2h55, vamos aqui com a atualização das notícias. Uma grande operação da Receita Federal fechou hoje temporariamente dois shoppings no Brás, no centro de São Paulo. Os agentes procuravam produtos falsificados como camisas das seleções de futebol da Copa do Mundo. Shopping 25 Brás e o Stunt, que juntos têm cerca de 2 mil lojas, ficarão interditados por pelo menos 2 semanas para que os auditores possam averiguar se há mercadorias em situação irregular. Olha, começou hoje a vacinação contra a influenza para toda a população acima de 6 meses de idade aqui na capital paulista. Segundo a Secretaria Municipal da Saúde, desde o início da campanha de vacinação contra a gripe, em 28 de março, foram aplicadas quase 1,5 milhão de doses do imunizante nos grupos prioritários. A vacinação será realizada nas unidades básicas de saúde da cidade de segunda a sexta-feira, das 7h às 7h, reforçando a partir dos 6 meses de idade, hein? E os contribuintes que entregaram a declaração do Imposto de Renda 2026 e têm valores a receber poderão verificar a partir desta sexta-feira se já entraram ali no primeiro lote de restituição. A consulta estará disponível no aplicativo Meu Imposto de Renda e no site oficial do órgão. O pagamento do primeiro lote será realizado em 29 de maio. Você acompanha outras notícias aqui ao longo do Estúdio 77 e também às 18h no De Volta para Casa. Intervalo rapidinho, voltamos já já.
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4: Três da tarde em ponto, 19 graus em São Paulo, tarde de segunda-feira chuvosa aqui hoje, 18 de maio de 2026. Olá, para você que está chegando agora, muito boa tarde, bem-vindos aqui à Rádio Cultura Brasil, bem-vindos ao nosso Estúdio 77, ao vivo de segunda a sexta-feira, das 2 até as 5 da tarde. Você nos acompanha em FM 77,9, AM 1200, estamos também lá na TV aberta digital, no canal 2.5, no app Cultura Play e no site culturabrasil.com.br. Eu sou Alexandre Ingrevalo e por aqui, boa música brasileira, quadros especiais, informação e também as participações dos nossos ouvintes. Eu vou abrir a segunda hora do Estúdio 77 de hoje com um teletema destacando algumas canções que embalaram tramas escritas por um dos maiores dramaturgos da televisão brasileira e do teatro brasileiro também, que foi Dias Gomes. Música.

Teletema hoje com músicas que embalaram tramas escritas por Dias Gomes. Ouvimos de Rock Santeiro, Santa Fé, com Moraes Moreira, parceria do Moraes com Fausto Nilo, antes de Saramandaia, Pavão Misterioso, música do Ednardo, gravação do próprio Ednardo, e eu abri aqui o Teletema com música que embalou um dos últimos trabalhos do Dias Gomes na TV Globo, que foi uma mini-novela, né? Era para ser minissérie, mas foi exibida no horário da novela das oito, foi O Fim do Mundo. Ouvimos O Último Dia com Paulinho Mosca, parceria do Mosca com Billy Brandão. Dias Gomes, que faleceu há pouco mais de 25 anos, em 99, né? Um autor com uma trajetória incrível no teatro brasileiro, na televisão brasileira, criou personagens que sobrevivem, vivem no imaginário de várias gerações, né, como Odorico Paraguaçu do Bem Amado, Zeca Diabo do Bem Amado, né, o Homem que Voou em Saramandaia, né, a Dona Redonda, o Homem que Punha Formigas pelo Nariz, enfim, personagens, Rock Santeiro, Viúva Porcina, né, enfim, personagens inesquecíveis que ficaram no imaginário popular. 3:12 da tarde agora. 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Eu vou seguir com duas faixas que eu destaquei na edição desse último final de semana, começando com música do filme O Alto da Compadecida.

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1: Músicas no cinema brasileiro aqui no Estúdio 77. Ouvimos de Ainda Estou Aqui, filmaço de Walter Salles, Take Me Back to Piauí com Juca Chaves, música do próprio Juca. E antes, de O Alto da Compadecida, filme do Guel Arraes, Sagrama em Presepada, de Sérgio Campelo e Cláudio Moura. Agora são 3 horas e 20 minutos, 3 e 20 da tarde.
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Rita Lee, Deli Paulo Coelho, esse tal de rock and roll. 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Então ouvimos a Rita com esse tal de rock and roll, Deli Paulo Coelho, antes Titãs, de Sérgio Brito, Homem Primata, e abri esse bloco com Raul Seixas, Deli Paulo Coelho, Sociedade Alternativa, 3:30 da tarde. Bom, você, nosso ouvinte que gosta de futebol, deve estar aí na expectativa, né, do anúncio que vai ser feito logo mais a partir das 5 da tarde pelo técnico da seleção brasileira, Carlo Ancelotti. Vai ter um evento realizado no Museu do Amanhã, lá no Rio de Janeiro, né? Os nomes escolhidos vão sair de uma lista prévia com 55 atletas. Essa lista enviada pela CBF e a FIFA na semana passada, a Confederação Brasileira de Futebol prepara uma cerimônia especial para a convocação com a presença de ex-jogadores, dirigentes e patrocinadores. Segundo a entidade, o evento será uma celebração da história da seleção brasileira, maior campeã das Copas do Mundo. Os jogadores convocados, saberemos logo mais a partir das 5 da tarde quem serão, se apresentam na próxima quarta-feira, dia 27, lá na Granja Comarim, Teresópolis, onde vão começar a preparação para o Mundial. Então, logo mais saberemos os convocados para a Copa do Mundo de 2026. Logo mais teremos a Copa do Mundo, né? Então, minha gente, a setlist desta sexta-feira vai entrar em clima de futebol, em clima de Copa do Mundo. Eu convido você a participar, então, sugerindo músicas brasileiras sobre o universo do futebol. Temos vários exemplos, né? Músicas sobre o futebol, músicas que citam jogadores de futebol, que citam a relação do brasileiro com o esporte. Essa é a nossa setlist desta sexta-feira. Toda sexta-feira, 4 da tarde, a gente apresenta aqui no Estúdio 77 uma playlist temática diferente, né? A cada sexta-feira, um tema diferente, para você participar com sugestões musicais dentro dessa proposta. A proposta da semana é celebrar o futebol cantado na música brasileira. Para participar e enviar as suas sugestões musicais, só escrever para o nosso WhatsApp aqui da Rádio Cultura, que é o 11 São Paulo 973737229. 11 São Paulo 973737229. Relembrando, as músicas sobre futebol sugeridas por você, nosso ouvinte, vamos apresentar na sexta-feira, 4 da tarde, aqui no Estúdio 77. Tô te esperando, hein? Participe com a gente. Separei duas aqui para te inspirar a participar da nossa setlist, para a gente fazer um esquenta aqui do que virá. Bora!

Música sobre futebol aqui para te inspirar a participar com a gente da setlist de sexta-feira aqui em clima de início de Copa do Mundo, convocados para a seleção. Trouxe aqui duas músicas para te inspirar e participar com a gente com sugestões musicais lá pelo nosso WhatsApp, que é o 119-7373-7229, na sexta, 16h, setlist, o futebol na música.

brasileira. Ouvimos Jorge Benjor, dele mesmo, Ponta de Lança Africano, e antes Elis Regina, de Gilberto Gil, Meio de Campo. 3h39, vamos seguindo com música nessa tarde aqui no Estúdio 77 pela Cultura. Eu vou abrir o próximo bloco com o Thiago York.

0: Ouvimos Beatriz Azevedo e Vinícius Cantuária juntos em Alegria, parceria deles. Antes, a Simone, música de Ivan Lins e Paulo César Pinheiro, é Festa. E eu abri esse bloco musical com o Thiago York, parceria do Thiago com o Léo Fressato, Coisa Linda. 3h50 da tarde agora.
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0: Seguindo agora com João Bosco interpretando Chico Buarque.

0: Ouvimos Jana Viscardi e Tó Brandi Leone juntos em Baião do Samba Sem Mesa, parceria do Tó Brandi Leone com Vinícius Calderone. Antes, João Bosco interpretando do Chico Buarque, homenagem ao malandro. 3h58 agora. Vamos aqui atualizar as notícias dessa última hora. Diplomatas estrangeiros e autoridades ligadas ao governo iraniano estão em estado de alerta máximo. A expectativa é de retomada dos ataques dos Estados Unidos e de Israel contra o Irã nas próximas 48 horas. Representantes estrangeiros detectaram movimentação militar atípica em bases americanas. E o presidente de Cuba, Miguel Díaz-Canel, afirmou hoje que uma possível ação militar dos Estados Unidos contra o país levaria a um banho de sangue. O cubano disse que a ilha não representa uma ameaça e que ataques americanos teriam consequências incalculáveis para a paz e a estabilidade regional. As declarações ocorrem um dia depois de uma reportagem do site americano Axios afirmar que Cuba havia adquirido mais de 300 drones e discutido planos para atacar uma base naval americana e navios militares. O presidente Lula afirmou hoje que o Brasil precisa acelerar o mapeamento e a exploração de terras raras e minerais críticos aqui no país. Ao comentar a disputa comercial no cenário internacional, Lula disse esperar que o presidente americano Donald Trump deixe de brigar com o presidente chinês Xi Jinping e passe a se associar ao Brasil em projetos ligados ao setor tecnológico. Mas Lula ressaltou que o país não abre mão da soberania sobre as riquezas minerais brasileiras. E o Banco Central informou hoje que o índice de atividade econômica, que é considerado a prévia do PIB, registrou crescimento de 1,3% no primeiro trimestre deste ano. Esse crescimento do IBCBR foi o segundo resultado positivo seguido. O número oficial do período, medido pelo IBGE, será divulgado em 29 de maio. Lembrando que mais notícias você acompanha sempre às 18h no De Volta para Casa. Quatro em ponto, rápido intervalo, Estúdio 77 volta daqui a pouquinho, até já.
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4: São 4 horas e 3 minutos agora, 19 graus em São Paulo, de volta com o Estúdio 77 aqui pela Rádio Cultura Brasil. Você nos acompanha de segunda a sexta-feira, das 2 às 5 da tarde, em FM 77,9, AM 1200, também na TV aberta digital, lá no canal 2.5, no app Cultura Play e no site culturabrasil.com.br. Eu sou o Alexandre Ingrevalo, por aqui no 77 Boa Música Brasileira, quadros especiais, informação e também as participações dos nossos ouvintes. Ainda hoje, vou trazer novidades musicais de Chico Buarque e de Zélia Duncan. Ainda hoje também, a atualização do tempo aqui em São Paulo, do trânsito e dois tempos da cantora Maria Rita ao lado de outros artistas. Vou abrir esse próximo bloco musical com Gilberto Gil num clássico.

Ouvimos aqui no Estúdio 77 pela Rádio Cultura Brasil, Moreno Veloso, dele, Quito Ribeiro, Um Passo à Frente. Antes, a Mariana de Moraes, de Dorival Caymmi, A Mãe d'Água e a Menina. E eu abri esse bloco musical com Gilberto Gil, dele mesmo, clássico Refazenda. 4h15 da tarde, vou trazer algumas novidades musicais agora aqui no Estúdio 77. Zélia Duncan acaba de lançar disco novo, saiu, né, nas plataformas digitais nessa última sexta-feira, e também na sexta, Chico Buarque lançou um novo single ao lado do artista cubano Silvio Rodrigues, e a música Sueño con Serpientes, que é um clássico ali cubano, né, que eles regravaram, composição do Silvio Rodrigues. Eu vou começar aqui as novidades pelo Chico Buarque, então, vamos lá.

Novidade musical aqui no Estúdio 77 pela Rádio Cultura Brasil, single de Chico Buarque, do cantor cubano Silvio Rodrigues, que acaba de ser lançado, composição do Silvio Rodrigues, Sueño con Serpientes. Novidade de Chico Buarque aqui que você conhece no nosso Estúdio 77, 4h21. Outra novidade musical também, álbum novíssimo de Zélia Duncan, cantora, compositora Zélia Duncan, lançou agora nessa última sexta-feira novo disco que se chama Agudo Grave, produzido pela Maria Beraldo. Nós ouvimos agora em pouco Tó Brandileone com a Gina Viscardi. Tó Brandileone é o engenheiro de som desse trabalho, que conta com parcerias, a Zélia com várias parcerias legais, como Naozete, Alberto Continentino, Lenine, que também participa cantando. Eu separei três faixas aqui desse novo trabalho da Zélia para você conhecer com a gente. Agudo Grave, que é a faixa título, depois Importante e fecho com o encontro da Zélia Duncan com o Lenine. Vamos lá.

Você conheceu três faixas do novo álbum de Zélia Duncan, recém-lançado disco Agudo Grave, saiu agora nessa última sexta-feira, dia 15 de maio, já está disponível na íntegra nas plataformas digitais, esse trabalho produzido pela Maria Beraldo, engenheiro de som, o querido Tobrand Leone. Você conheceu aqui com a gente no Estúdio 77 três faixas desse trabalho. Maravilha Disforme, que é uma parceria da Zélia Duncan com o Lenine, aqui o Lenine participando junto com a Zélia. Antes Importante, da Zélia e do Alberto Continentino, e abrir aqui esse destaque, mais uma novidade musical hoje aqui no Estúdio.

0: 55 e a Zona Norte, 49 quilômetros de vias congestionadas. Lembrando que logo mais às 5 da tarde, o rodízio volta a valer no Centro Expandido de São Paulo, né? Das 5 da tarde às 8 da noite, rodízio hoje valendo para carros com placas finais 1 e 2. E o tempo em São Paulo, né? Relembrando aqui a previsão que o CGE faz para os próximos dias, o Centro de Gerenciamento de Emergências da Prefeitura de São Paulo conta que o tempo vai seguir instável, com muita nebulosidade, mas as condições de chuva devem diminuir nos próximos dias. Então, amanhã, terça-feira, o dia segue com muita nebulosidade e chuva fraca, que deve se alternar com períodos de melhoria no decorrer do dia. Mesmo assim, o céu permanece com muitas nuvens, o que impede a elevação significativa das temperaturas. Amanhã, mínima de 15 e a máxima não deve passar dos 18 graus. Na quarta-feira, mínima de 15 graus, e aí esquenta um pouquinho mais, esquenta muito entre aspas, né? Porque a máxima deve chegar aos 22. Quarta-feira, o dia ainda deve começar com muita nebulosidade, chuviscos durante a madrugada, mas o sol retorna entre nuvens e aí favorece a gradativa elevação das temperaturas no decorrer do dia. E olha, falando aqui ainda sobre tempo, né? O América Latina e o Caribe estão esquentando num ritmo mais acelerado desde o início das medições em 1900. É o que mostra um relatório anual divulgado hoje pela Organização Meteorológica Mundial, que é uma agência da ONU. Na América do Sul, as temperaturas sobem 0,26 graus Celsius por década e na América Central e no Caribe, 0,25 graus Celsius. Quatro horas 36 minutos, agora 4h36 da tarde.
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Ouvimos Baiana System em Lucro Descomprimindo, parceria do Russo Passapusso com Mintio Garramoni, antes com Francisco Elombre, tema dos integrantes do grupo Calor da Rua. 4h44 agora. Vou caminhar agora aqui para o nosso Estúdio 77 com Dois Tempos, da cantora Maria Rita, filha caçula da também cantora Elis Regina, do pianista César Camargo Mariano. Vou seguir aqui com Dois Tempos da Maria Rita, com um registro que acaba de sair, né? Faixa do novo disco do Seu Jorge, a Maria Rita, ao lado de outros artistas, esse meu Dois Tempos, Maria Rita e outros cantores. Vou começar com esse registro que saiu agora na semana passada, né? Um pouco mais de 10 dias do novo álbum do Seu Jorge. Maria Rita e ele regravaram Vento de Maio, que é uma música do repertório, né, da Elis. E depois a gente vai voltar um pouquinho no tempo, vai lá para 2002, Maria Rita e Milton Nascimento juntos na bonita Tristesse. Bora lá. Dois Tempos, Maria Rita, ao lado de outros artistas.

Dois tempos de Maria Rita ao lado de outros artistas aqui no Estúdio 77. Ouvimos essa gravação de 2002, Maria Rita ao lado de Milton Nascimento, em Tristesse, de Milton e Telo Borges. E antes, registro agora, de 2026, faixa do álbum do Seu Jorge, The Other Side. Ouvimos Vento de Maio, Maria Rita e Seu Jorge, parceria do Telo Borges com o Márcio Borges. E aqui também, né, um dois tempos da Maria Rita interpretando músicas de Telo Borges. Agora faltando 2 minutos para as 5 da tarde. Encerrando assim o Estúdio 77 de hoje aqui pela Rádio Cultura Brasil. Produção, seleção musical e apresentação são minhas. Eu sou Alexandre Ingrevalo. Apoio de produção, Bruno Trentin e Vitor Costa. Redação de notícias, equipe de jornalismo da Rádio Cultura. A seguir, você acompanha o Supertônica com Arrigo Barnabé. Valeu, muito obrigado pela sua companhia. Muito obrigado também pela sua participação. Tenha um ótimo final de tarde, excelente semana pela frente. A gente volta a se encontrar amanhã, terça, com mais Estúdio 77, a partir das 2 da tarde aqui na Rádio Cultura Brasil. Eu te espero. Valeu, até amanhã, tchau.

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8: São Paulo, 25 de janeiro de 2026. São Paulo, 472 anos. No programa de hoje, São Paulo na mira de Rita Lee. A janela indiscreta de Santa Rita de Sampa.

0: Os Mutantes tivemos Caminhante Noturno, de Arnaldo Batista e Rita Lee, o álbum de 1969. Supertônica, edição número 806, SP 472 anos, com Rita Lee.
1: Ela cresceu na Vila Mariana, circulou pela Pompeia, caminhou pela cidade. Era a cara de São Paulo, Rita Lee. A mais perfeita tradução. A gente segue com uma gravação de 75. Lá vou eu, da trilha sonora da novela O Grito.

0: com Rita Lee, De Novo Aqui, Meu Bom José, de Arnaldo e Sérgio Batista, Arnolfo Lima e Rita Lee. 1972. Antes, Lá Vou Eu, de Luiz Sérgio e Rita Lee. 1975. Supertônica. Rita Lee, São Paulo.
1: Enrolada numa bandeira da cidade, Rita Lee comemorou seus 50 anos de carreira. Zampa, você me dá água na boca. Ela adaptou seus versos. Aqui e ali, em toda a obra da Rita, sempre tem uma referência direta ou não à metrópole. Ei, você! Repare no arranha-céu. 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

0: Do LP Entradas e Bandeiras, de 1976, Lady Babel, com Rita Lee e Tutti Frutti. Antes, O Rameu, de 1980, e As Minas de Sampa, de 2003, Rita Lee e Roberto de Carvalho. Supertônica, A Mina de Sampa, Rita e a Cidade.
1: No programa de hoje, Supertônica celebra os 472 anos de São Paulo. Com Rita Lee. Bom, não dá pra gente falar da Rita sem citar sua longa parceria com Roberto de Carvalho. Aqui a gente segue com gravações de 1985. Rita e Roberto.

0: Com Rita Lee e Roberto de Carvalho, Glória F. Antes, Vítima e Vírus do Amor, do LP Rita e Roberto, de 1985. Supertônica.
1: Eu conheci a Rita Lee, acho que foi no festival de jazz de 80, no festival. Eu fui participar da mostra paralela do festival de jazz, e com isso eu tinha o crachá, eu podia andar pelos bastidores, e encontrei a Rita Lee e conversei alguma coisa com ela. E depois ela chegou e assistiu alguns shows meus, no começo, acho que a banda Sabor de Veneno. Enfim, a gente criou uma proximidade. E quando eu fui gravar o Tubarões Voadores, eu convidei ela para fazer a Dolores Descartável, que era um personagem da música Kid Supérfluo. Era Kid Supérfluo, o consumidor implacável. É uma parceria com Ricardo Porto de Almeida. Nessa parceria, o Kid Supérfluo, a partner dele, é a Dolores Descartável, né? Então a Rita faz a Dolores Descartável e ela escreveu até um diálogo. No fim vocês vão ver aí esse diálogo, ela que escreveu, né? E a gente improvisou. Muito, muito legal isso aí, esse contato, né? Ela chegava no estúdio e falava: "Eu tô sem voz. Minha voz tava... É, uma figura demais."

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São Paulo tem muitos santos espalhados pelo estado. Tem São Judas, São Caetano, Santo André, tem São Bernardo, tem São Miguel, São Vicente, do outro lado tem São Carlos. Tem santo, que nem me lembro, São João Clímaco, Santo Amaro, e a capital São Paulo, tem um Largo de São Bento no centro.

0: Rita e Roberto, com Santa Rita de Sampa. Antes, Rita e Arrigo, em Kid Supérfluo, de Arrigo Barnabé e Ricardo Porto. E Rita e Itamar Assunção, com As Orquídeas do Brasil, Vem Até São Paulo, do Itamar. Supertônica, São Paulo, 472 anos.
1: Santa Rita de Sampa, celebra os 472 anos de São Paulo. E a gente termina como começou, com Rita e os Mutantes, a fuga número 2.

Encerrando o programa, tivemos Os Mutantes com Fuga Número 2, de Arnaldo, Sérgio Batista e Rita Lee, o álbum de 1969, Supertônica.

0: Lembro quando construíram o conjunto nacional das escadarias elegantes do Cine Metro, dos lampiões do Teatro Municipal, da sempre emocionante travessia do Viaduto do Chá, da vista no topo do Banco do Estado, do chiquê do Edifício Martinelli, das arcadas românticas da Faculdade do Largo de São Francisco. Lembro até do Observatório Astronômico, no lugar onde hoje fica o MASP. Lembro que a única loja de discos atualizada em São Paulo era a Hi-Fi, na Rua Augusta. Esperei horas na fila para comprar o primeiro LP dos Rolling Stones. O Planetário do Ibirapuera era o MASP semanal. E depois da sessão, uma banana split na lanchonete ao lado. Conheci a Sampa de ponta a ponta, do Museu de Ipiranga à Galeria Metrópole, da Augusta a Interlagos, do Bixiga à Praça da Sé. Rita Lee em sua biografia.
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4: Começo de noite de segunda-feira, 18 de maio de 2026. Boa noite, está no ar mais um De Volta para Casa. Seguimos juntos durante esta próxima hora, trazendo as principais informações do dia, prestação de serviço e a nossa música instrumental brasileira. Para abrir o programa de hoje, música de Zé Menezes, com ele e banda. É a Gafieira Carioca número 2. Vamos fazer a retificação aqui. A gente abre com Bari Bossa aqui no De Volta para Casa.

Baribossa, música de Léo Gandelman com ele, grupo abrindo o programa de hoje. Só para deixar claro, Gafieira Carioca, a gente vai tocar ainda no programa de hoje, vai ser no segundo bloco. Vamos abrir falando que o presidente Lula afirmou nesta segunda-feira que o Brasil precisa acelerar o mapeamento e a exploração de terras raras e minerais críticos no país. O nosso país possui a segunda maior reserva de terras raras do mundo e enfrenta o desafio de evoluir para a etapa industrial. Só para explicar, as terras raras são um grupo de 17 elementos químicos, muito usados na indústria da tecnologia por causa das propriedades magnéticas e

óticas, por exemplo. Apesar do nome, apesar de dizer aí que são terras raras, né? Eles não são necessariamente raros, mas são de difícil extração porque parecem dispersos e misturados a outros minerais. São componentes importantes para smartphones, turbinas, baterias, defesa militar e por aí vai. Ao comentar a disputa comercial e tecnológica no cenário internacional, o presidente Lula disse esperar que o presidente americano, Donald Trump, deixe de brigar com o líder chinês Xi Jinping e passe a se associar ao Brasil em projetos ligados ao setor. Mas o petista ressaltou que o nosso país não abre mão da soberania sobre as próprias riquezas minerais. O governo federal decidiu na última semana que os DETRANs de todo o país deverão exigir exame toxicológico para obtenção da primeira CNH para motos, a categoria A, e para carros, a categoria B. A necessidade do exame foi retomada pelo Congresso Nacional em dezembro do ano passado, depois de ter sido vetada pelo presidente, mas ainda não foi regulamentada pelo CONTRAN. Diante desse vácuo regulatório, a Secretaria Nacional de Trânsito divulgou que são necessárias medidas para dar efetividade imediata à lei, dada a complexidade da exigência do toxicológico e o tempo para realizar os estudos para orientar essa implementação. Segundo o ofício, os órgãos deverão checar no registro de condutores o resultado negativo para o exame antes de emitir a permissão para dirigir. 6:06, seguimos com o Rogério Rochlitz, tocando dele. Ele e grupo, simbora! 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

Rogério Rochlitz, banda dele, Simbora. 6h11. Entidades de juízes pediram ao Supremo Tribunal Federal que se comprometa a encaminhar ao Congresso um projeto para reajustar o teto do funcionalismo e que flexibilize a trava para o pagamento dos chamados penduricalhos. A Associação dos Juízes Federais do Brasil afirmou que, durante o julgamento do STF, limitou os valores dos penduricalhos no Judiciário e no Ministério Público. Ministros reconheceram a defasagem do valor do teto, que é o salário dos integrantes da corte, atualmente em R$ 46.300. De acordo com as apurações da Comissão Técnica de Assessoramento aos Três Poderes da República, a correção pelo IPCA elevaria o teto, que deveria ser de R$ 71.500. Segundo a associação, a discussão sobre a atualização do teto é inevitável. O pedido consta no recurso apresentado pela entidade pedindo esclarecimentos da decisão tomada em março, que restringiu o pagamento dos penduricalhos, que são aquelas verbas pagas fora do limite, além do limite do teto, e tem o caráter indenizatório. Por falar em juízes, o Supremo Tribunal Federal se mantém no pior patamar de avaliação, segundo pesquisa Datafolha. A avaliação dos integrantes do Supremo se dá em meio ao envolvimento do nome de ministros no escândalo do Banco Master e também a crítica sobre penduricalhos salariais de que falamos há pouco aqui no programa. A marca, parecida com a de março, só é equivalente à de dezembro de 2019. No total, 40% dos entrevistados avaliam o trabalho dos ministros da corte como ruim ou péssimo. Outros 34% o classificam como regular e 22% como ótimo ou bom. Os índices se mantiveram estáveis em relação a março, considerando-se a margem de erro de 2 pontos. O Datafolha entrevistou 2.004 pessoas com 16 anos ou mais pelo método de abordagem pessoal em pontos de fluxo nos dias 12 e 13 de maio. E a margem de erro máxima ali para o total da amostra é de 2 pontos percentuais, dentro de um nível de confiança de 95%. 6h13. Você vai ouvir agora uma do João Donato com Fausto Nilo. João Donato e grupo tocam Lua Dourada.

João Donato e Grupo, dele com Fausto Nilo, Lua Dourada. 6:16, uma mega operação da Receita Federal fechou temporariamente hoje dois shoppings lá no Brás. O foco são produtos falsificados, como camisetas das seleções de futebol da Copa do Mundo. O Shopping 25 Brás e o Stunt, que juntos tem cerca de 2.000 lojas, ficarão interditados por pelo menos 2 semanas para que os auditores possam avaliar se há mercadorias em situação irregular. Aqueles lojistas que apresentarem nota fiscal e documentação regular terão a mercadoria liberada. Já os produtos sem comprovação serão apreendidos. Importante notícia da saúde: começou nesta segunda-feira a vacinação contra a influenza para toda a população acima de 6 meses na capital paulista. Segundo a Secretaria Municipal de Saúde, desde o começo da campanha, no dia 28 de março, foram aplicadas quase 1,5 milhão de doses do imunizante nos grupos prioritários. A vacinação será realizada sempre nas UBSs, as Unidades Básicas de Saúde, de segunda a sexta, das 7 da manhã às 7 da noite, e, no caso dos sábados, somente naquelas AMAs integradas com UBSs, né? As AMAs UBSs integradas, neste mesmo horário, das 7 da manhã até as 7 da noite. 6:18, vamos seguir agora com o grupo A Cor do Som, que toca de Ernesto Nazaré, Brejeiro.

0: No De Volta para Casa, você acabou de acompanhar o Grupo Acor do Som, tocando de Ernesto Nazaré, Brejeiro. Deixa eu contar para você, você sabe, né? Toda sexta-feira o Jornal da Cultura tem feito uma análise com os principais temas para facilitar você na hora de escolher o candidato em quem você vai votar. E na última sexta-feira, o tema em debate foi a igualdade racial. As reportagens fazem parte dessa série de toda sexta-feira, e a Rita Lizauskas recebeu o advogado e professor Irapuan Santana, ex-presidente da Comissão de Igualdade Racial da OAB São Paulo. Ele explicou o avanço ainda tímido da presença de pessoas negras no funcionalismo.
1: Primeiro, a gente tem que lembrar que a lei de cotas no serviço público, ela veio praticamente junto com a lei de cotas nas universidades, né? Então a gente precisa criar uma massa crítica de pessoas que saíram das universidades para poder prestar o concurso público. Então tem uma questão aí de tempo que é natural. Mas, para além disso, os concursos foram feitos de maneira completamente excludente. Então a gente precisa ter metodologias adequadas de apuração de como está a população negra para chegar nesse lugar. E tem mais uma outra coisa que eu acho que é importante, que é a reserva de vagas, ela tem que ser lida como aquelas vagas precisam ser preenchidas pela população negra, né? Não pode não ter vagas preenchidas.
0: Além de Irapuan Santana, também participou do programa a executiva Adriana Alves, autora do livro O Manual da Empresa Antirracista. Ela reconheceu que o racismo institucional é mais silencioso nos espaços de poder.
2: A gente tem costume de ver nas notícias, nas redes sociais, aquele racismo mais escancarado. Mas dentro das instituições, seja academia, público, privado, ele é muito mais sofisticado, porque a gente está falando de poder. E a distribuição desse poder, obviamente, ela não se dá facilmente. Isso provoca uma ruptura numa sociedade que há quase 4 séculos já se manteve homogênea. E quando a gente fala do poder público, o que mais também me incomoda é que a gente não tem representatividade. Por isso que é importante votar em pessoas que nos representam e representam esses nossos interesses.
0: Bom, você encontra a edição completa da sexta-feira do Jornal da Cultura no canal de jornalismo da TV no YouTube, né? youtube.com/jornalismo-tv-cultura. E agora a gente conversa com a Rita Lizauskas para falar dos destaques de hoje, segunda-feira. Rita, boa noite, bem-vinda.
3: Olá, boa noite, tudo bem?
0: Tudo bem. Vamos falar inicialmente sobre um alerta: Ebola volta a gerar medo no mundo, né?
3: Exatamente. E a OMS, né, a Organização Mundial da Saúde, declarou emergência de saúde pública de interesse internacional por causa do avanço desse surto de Ebola ali na África Central. Os casos foram registrados principalmente na República Democrática do Congo e também em Uganda. E as autoridades ali monitoram centenas de infecções suspeitas e pelo menos 100 mortes relacionadas à doença. A preocupação do OMS é evitar a disseminação internacional do vírus. A gente já viu esse filme recentemente, né? Especialmente ali em regiões com fronteiras de circulação intensa de pessoas, países com sistema de saúde mais frágeis, né? E essa variante identificada no surto é considerada rara, sem um tratamento específico ali amplamente testado e aprovado. E há uma dificuldade ali de conter a transmissão em áreas que têm conflitos armados, como é comum em alguns países da África, né? Infraestrutura precária. Países como os Estados Unidos já reforçaram ali protocolos sanitários e monitoramento de viajantes vindos ali da região afetada. Mas a declaração de emergência internacional não significa que temos ali uma pandemia em curso. É só um alerta, né? Funciona ali como um alerta máximo para acelerar a cooperação entre os governos, a coordenação de medidas sanitárias. E a gente vai aproveitar que a médica infectologista Rosana Richman, do Instituto Emílio Ribas, vai estar com a gente hoje na bancada.
0: Maravilha.
3: A gente vai falar também do petróleo, né? O petróleo fechado a $112 hoje. E o presidente norte-americano Donald Trump afirmou que suspendeu um ataque ao Irã previsto para os próximos dias, após conversas ali com líderes do Catar, da Arábia Saudita, dos Emirados Árabes. Mas, ao mesmo tempo, ali, o presidente americano disse que as Forças Armadas seguem preparadas para uma ofensiva em larga escala, ou seja, Clima de tensão no ar, aquela ameaça sempre constante que o presidente norte-americano faz para forçar ali uma negociação.
0: Não, e o curioso era que no começo do dia a tensão era muito grande, diplomatas já se preparando, e aí de repente vem o Trump com essa conversa de que tirou na última hora essa ordem de ataque.
3: E né? A gente vê isso semanalmente, né? E aí mais cedo o Irã apresentou ali uma nova proposta de acordo mediado pelo Paquistão, mas os Estados Unidos consideraram as mudanças insuficientes, e aí a gente fica aí nessa indefinição, né, que volta a pressionar o mercado internacional. Petróleo, então, Brent, $112, um dia de forte oscilação ali, também provocado pelas dúvidas sobre as negociações ali sobre o Estreito de Hormuz, que segue fechado. A gente vai falar também da convocação da seleção brasileira, sim, mas né, eu vou deixar o Vladir Lemos, não, que vem aqui pisar. Na sequência. Não vou dar spoiler. Além da infectologista Rosana Richman, estaremos também com o empresário Emerson Capaz, presidente do Instituto Combustível Legal.
0: Então tá bom, até às 9.
3: Até.
0: Às 6h27, seguimos com Daniel Barenboim e grupo, de Niltinho Haroldo Lobo, Tristeza.

0: Daniel Barenboim e banda do Niltim com Haroldo Lobo, Tristeza. É hora de falar hoje de seleção brasileira, por que não? Vladir Lemos, boa noite, meu querido, tudo bem?
1: Boa noite, Gilson, boa noite, ouvintes, tudo bem?
0: Eu digo que a partir de agora é o assunto dos próximos 10, 15 dias, pelo menos, para começar.
1: Olha, eu diria que é o assunto até a Copa acabar. Até porque o grande mistério foi desvendado, o Neymar está entre os convocados por Carlo Ancelotti, anunciado agora...
0: Coisa de 15, 20 minutos?
1: Mais exatamente 28 minutos
0: atrás. Você estava cravado. As manchetes de alguns sites e jornais aí já dizem, Neymar e mais 25 estão convocados. Né?
1: Pois é, você gostou da convocação?
0: Eu acho que gostei. O Neymar representa de alguma forma essa atuação do futebol brasileiro hoje, né, da juventude brasileira. Para muita gente essa não foi uma escolha boa, né?
1: Não, eu acho que tem uma maneira emotiva de encarar, né? E tem uma maneira fria, pragmática até, eu vou dizer, que você olhar simplesmente a técnica, né? Por exemplo, respeitando o papel que o Neymar teve no futebol brasileiro nos últimos tempos, você pode até encontrar uma razão para que ele figure entre os convocados. Se você me perguntar, Vladir, você acha que houve evolução física? Sim, eu acho que nitidamente houve uma evolução física que ele precisava. Mas e tecnicamente? Tecnicamente, eu acho que ele está muito longe do que se espera de um jogador de seleção. Essa, para mim, é a grande questão.
0: E tem a questão lá também do Ancelotti dizendo que ele vai ter um papel importante em relação à equipe, né?
1: Pois é, eu confesso para você, porque a gente, na verdade, está fechando o programa e tal, então a gente viu o anúncio dos convocados, comecei a ver o começo da... Mas, obviamente, que esse, se eu não estou enganado aqui, não foi o primeiro, mas foi o segundo assunto, né? O que teria motivado ele a colocar o Neymar entre os convocados. E ele, na verdade, citou muito claramente o papel que o Neymar, na visão dele, vai ter, o carinho todo do grupo. Eu acho que ele... dizendo dessa forma, na verdade aceita, e já se falava muito nisso, de um lobby dos jogadores para que o Neymar estivesse entre os convocados.
0: Alguma surpresa dessa escolha de hoje?
1: Não, assim, na verdade outros nomes, por exemplo, estavam em aberto, não se tinha certeza que figurariam lá. Dois garotos, o Hendrick e o Rayan. Na verdade, a grande questão dessa convocação, até estava com o Arnaldo Ribeiro, nosso comentarista agora, a gente estava acompanhando junto, é realmente um intrigante, né? Se você levar em consideração. Se você olhar o futebol atual, você consegue entender. Mas você vê uma lista com 25 convocados e só 5 meio-campistas, e aí você olha entre eles, assim, quem teria verve, na verdade, para armar um time, eu diria que para você, que os que figuram lá, eu daria essa missão para o Danilo do Botafogo, né, que é um dos 7 jogadores que atuam no Brasil que estão convocados, e o Paquetá um pouco, ainda que não veja o Paquetá exatamente como esse meio campista para fazer esse papel todo.
0: Bom, a lista completa e análise item a item, jogador a jogador, a partir das 8.
1: A lista completa, as opiniões, os descontentamentos.
0: No Cartão Verde, na TV Cultura.
1: Certo.
0: E a música, o que você trouxe para a gente hoje?
1: Ah, um craque, sem dúvida. Estaria na nossa lista de convocados.
0: Certamente.
1: Kate Jarrett.
0: Olha,
1: vai
0: só
1: tocar Blackberry Winter. Na verdade, um disco que vai completar. A gravação, na verdade, tem até uma,

0: Você ouviu Blackberry Winter, composição de Alec Wilder e Lunes McLaughlin, aqui no De Volta para Casa, a sugestão do Vladir Lemos. A gente para um rápido intervalo, na volta tem mais informações, vão falar do tempo, vão falar do trânsito e mais música instrumental brasileira para você, é claro. Até já.
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7: 6h41, retomo de volta para casa, começo de noite de segunda-feira com tráfego pesado em São Paulo. A CET diz que São Paulo tem agora 755 quilômetros de congestionamento.

Essa voz que você ouve ao fundo é da soprano britânica Felicity Lott. Com mais de 40 anos de carreira, é aclamada pela interpretação de obras de Strauss e Mozart. Ao lado de Stephen Isserlis, no violoncelo, e Thomas Eades, ao piano, ela canta La Captive, Opus 12, de Hector Berlioz. E a gente trouxe ela aqui ao programa para registrar que, infelizmente, a Felicity faleceu na última sexta-feira, aos 79 anos, em consequência de um câncer diagnosticado há um ano. Nascida em Cheltenham, na Inglaterra, iniciou-se na música ainda criança, com piano, violino, e estreou na ópera em 1975, em A Flauta Mágica, de Mozart. O repertório operístico inclui ainda Handel e Stravinsky. Conhecida pela graciosidade e pelo amor à língua francesa, Felicity Lott era elogiada igualmente pela interpretação também do repertório francês, desde Ravel e Chausson até Poulenc, tendo sido condecorada com a Legião de Honra na França. As últimas apresentações dela, inclusive, aconteceram no ano passado, lá em Paris. São 6h43, deixa eu aproveitar e falar do tempo para você, tempo que permaneceu fechado hoje, com muito chuvisco, muita chuva fraca pela cidade, região metropolitana, e isso manteve as temperaturas amenas durante a tarde. Os termômetros não passaram dos 19 graus. As próximas horas seguem com muita nebulosidade, ainda há condição para mais garoa, para chuviscos. As temperaturas vão caindo, a mínima hoje deve ficar ali nos 16 graus. E o tempo continuará instável. Os meteorologistas dizem que a terça-feira será de muita nebulosidade, com mais chuva fraca, e essa chuva fraca que deve se alternar com o período de melhoria no decorrer do dia. Só que mesmo assim, o céu vai ficar nublado e isso vai impedir a elevação das temperaturas. Os termômetros devem variar entre mínimas de 15 graus e máximas que não devem superar os 18. Vamos seguir com mais música instrumental brasileira. Agora sim, a Gafieira. Agora, alemão. Agora sim, a Gafieira número 2, a Gafieira Carioca número 2 do Zé Menezes, com ele e banda.

Zé Menezes e banda dele, a Gafieira Carioca número 2. Destaques internacionais. A Rita Lizauskas falava há pouco do Jornal da Cultura e a gente traz aqui um pouco mais de detalhes. O presidente americano Donald Trump afirmou hoje que suspendeu um ataque militar planejado contra o Irã para amanhã. Isso depois de pedidos de líderes árabes. Um anúncio que foi feito numa rede social. Segundo o Trump, a ação foi suspensa depois de conversas com líderes ali da região. E, de acordo com o Trump, os líderes afirmaram acreditar que um acordo muito aceitável poderá ser alcançado nas negociações em andamento. O Banco Central brasileiro informou nesta segunda-feira que o índice de atividade econômica, considerado prévia do Produto Interno Bruto, registrou crescimento de 1,3% no primeiro trimestre deste ano. Um dado que foi divulgado pelo Banco Central mostrando a aceleração da economia, porque no quarto trimestre do ano passado, o IBCBR teve uma expansão menor, de 0,37%. Essa também foi a maior alta desde o terceiro trimestre de 2024. Por falar em Banco Central, o mercado financeiro voltou a elevar a estimativa de inflação para esse ano, pela décima semana seguida. Para 2026, a estimativa foi de 4,91 para 4,92%. As expectativas fazem parte do boletim Focus divulgado pela manhã. Os economistas também passaram a prever um espaço menor para o corte de juros. A explicação está na guerra lá no Oriente Médio, afetando o preço do combustível e, provavelmente, consequentemente, o preço dos demais produtos no Brasil. Atualmente a taxa está em 14,5% ao ano, depois de dois cortes neste ano de 2026, mas a estimativa do mercado para a Selic subiu de 13% para 13,25% ao ano. Seguimos com Sérgio Albarque e o trio de ouro de Walter Branco, Seguro Sérgio.

Trio de Ouro, Catuaba Brasil e Sérgio Albarque tocando do Walter Branco, Segura o Sérgio. 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Aproveito para contar que a mostra Beatriz Milhazes, Gravuras do Acervo da Pinacoteca de São Paulo, entrou em cartaz neste fim de semana. A exposição reúne pela primeira vez um conjunto de 27 gravuras produzidas entre 1996 e 2019, lá nos Estados Unidos. Os trabalhos são resultado da colaboração da artista com Jean-Paul Roussel, fundador do estúdio Durham Press. A visitação vai até março do ano que vem, lá na Pina Estação, de quarta a segunda, das 10 da manhã às 6 da tarde, e a inteira custa R$ 40,00, exceto aos sábados, quando a entrada é gratuita. Para terminar, Rodolfo Streuter tocando dele Tina e Diego.

0: Tina e Diego, música do Rodolfo Streuter, que ele tocou aqui para encerrar o De Volta para Casa de hoje. Você já sabe, o nosso programa tem a produção da Gabriela Paques, o apoio de produção do Gabriel D'Angelo, seleção musical Eduardo Weber, na mesa de som Armandino Corbal, trabalhos técnicos Wagner Freitas. Eu, Gilson Monteiro, agradeço pela sua companhia. Na sequência, no rádio tem a Voz do Brasil. Na internet, no aplicativo Cultura Play, continuamos com a música que você gosta, tanto na Cultura FM quanto na Cultura Brasil. Boa noite, um ótimo descanso e a gente se encontra amanhã às 18h. Até lá, somos Cultura.
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3: Olá, bem-vindos. Começando o nosso Coletânea com os sucessos da música brasileira, aqui pela Rádio Cultura Brasil. Fique com a gente.

Dois tempos do cantor e compositor Marcelo Genesi, aqui no nosso Coletânea pela Cultura. Ouvimos essa gravação recente de 2019, Marcelo Genesi na parceria dele com Arnaldo Antunes, Aí Sim, e antes registro de 2010, Genesi ao lado de Laura Lavieri, música e letra do Marcelo Genesi, para Sonhar. Na sequência, tem Gonzaguinha.

Maria Bethânia na música de Chico Buarque, Olhos nos Olhos, antes Gonzaguinha dele mesmo, Começaria Tudo Outra Vez. Agora tem outra composição de Chico Buarque, na voz de Isabela Taviani.

0: Duas composições de Chico Buarque. Com o próprio Chico ouvimos O Meu Amor e antes com Isabella Taviani, Sob Medida.
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0: E agora duas versões de um clássico de Dorival Caymmi nas gravações dos filhos do Mestre Baiano.

0: Duas versões do clássico de Dorival Caymmi, Só Louco, nas gravações, né, nas interpretações dos filhos de Dorival. Ouvimos com Nana Caymmi e antes gravação de Só Louco, de Dori Caymmi.
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Com a Orquestra de Violeiros de Mauá, ouvimos de Belmonte, Goiás, Saudade de Minha Terra. Antes, Sérgio Reis e Filhos, na música de Renato Teixeira, Romaria. Eu abri esse bloco aqui do Coletânea com Gal Costa e Rafael Rabelo ao violão, na música de Ari Barroso e Lamartine Babo, no Rancho Fundo. O nosso Coletânea com os sucessos da música brasileira segue aqui pela Rádio Cultura Brasil com Elis Regina.

Rita Lee, dela mesma, Baila Comigo, e antes uma parceria de Rita Lee e Roberto de Carvalho na gravação de Elis Regina, Alô, Alô, Marciano.

0: bacana. Obrigado a você pelo convite.
1: Luiz Melodia e a banda Nat Roots relendo a música do Melodia, Pérola Negra. Fechando assim o nosso Coletânea de hoje aqui pela Rádio Cultura Brasil. Produção e apresentação minhas, eu sou Alexandre Ingrevalo. Trabalhos técnicos, Ariel Novaes. Valeu, muito obrigado pela sua companhia. Deixo aquele abraço e até a próxima. Tchau.
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7: 19h59.
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10: Olá, começa agora a seleção musical de Inês Medalha com trabalhos técnicos de Toninho Silva e apresentação de Fernando Zeda aqui pela Rádio Cultura Brasil, abrindo com Zélia Duncan.

0: Nós ouvimos Para Dizer Adeus de Tony Bellotto e Nando Reis com o grupo Titãs. Enquanto Durmo, de Christian Oyens e Zélia Duncan com Zélia Duncan.
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Você, de Roberto Menescal e Ronaldo Boscoli, Wanda Sá e Roberto Menescal. Antes nós ouvimos Só Tinha de Ser com Você, de Tom Jobim e Aloysio de Oliveira, com Paula Lima. E na sequência, Cidade Negra,

Ouvimos Revelação, de Clodô e Clésio, com Raimundo Fagner, pintando o chete na viola de Paulo Freire com o próprio Paulo Freire. Agora, Fabiana Costa.

0: O Tempo que Eu Era Criança, de Wilson das Neves e Paulo César Pinheiro, com o Quinteto em Branco e Preto. O Samba é Meu Dom, de Wilson das Neves e Paulo César Pinheiro, também com Fabiana Cosa.
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Nós ouvimos Máscara Negra e Mulata Iê, de Zequete e João Roberto Kelly com Monobloco. Antes, São Paulo, de Malu Magalhães com a própria Malu. E seguimos com Lenine.

0: Valsa dos Clowns de Edu Lobo e Chico Buarque com Jane Duboc. O Silêncio das Estrelas de Lenine e Dudu Falcão com Lenine. Rádio Cultura Brasil. Eu sou Fernando Zeda. Vamos fazer uma pausa. Eu volto depois do intervalo.
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7: Vinte e uma horas.
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0: E estamos de volta com nossa programação. Eu sou o Fernando Uzeda. Expirou, de Gustavo Ruiz e Tulipa Ruiz, com Tulipa Ruiz.